0: a voz baixava de tom e principalmente as palavras é que se tornaram mais raras. Muito simples. Uma ternura imensa, firme e reconhecida, não exigindo nenhum gesto. Assim é o início de Vestida de Preto, o primeiro conto do livro Contos Novos, de Mário de Andrade, lançado em 47.
1: O início de uma boa viagem começa nos primeiros parágrafos.

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0: De volta com 80 por hora pelas ondas da Rádio Universitária 99.9 FM, 80 por hora, que é a nossa viagem musical pelos anos 80. Comigo, Natália Demerri, junto com Cássio Shoa, toda sexta, 8 da noite. A gente tá aqui na sua espera pra gente viajar juntos por essa década que a gente ama, que a gente adora, revirando os acervos da Rádio Universitária e também fazendo esse programa junto com você, que tá aqui na sintonia da 99.9.
1: E olha só, Natália, vem mais um bloco agora do melhor que a gente encontrou aqui no acervo da Universitária essa semana, feito também com a parceria dos ouvintes que vão mandando sugestões e a gente vai montando tudo isso, e tudo isso vira a beleza que é esse programa.
0: Exato, a gente recebe os pedidos aí pelo WhatsApp e monta isso tudo. Vê que maravilha?
1: Sente sol que vem por aí.
0: Vamos nessa, ouvinte.

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0: Esse é o 80 por hora pelas ondas da Rádio Universitária. 2 horas de viagem pela década de 80, revirando os acervos da nossa rádio pública, com os pedidos e as dicas que você que escuta a Rádio Universitária e o 80 por hora manda pra gente também. Vamos nessa, fazendo esse programa delícia por 2 horas, o show.
1: A melhor trilha pra sua sexta-feira. Vamos de mais música agora.

0: Esse é o 80 por hora pelas ondas da Rádio Universitária 99.9 FM. E aí, tá curtindo? Que sequência, hein? Eu acho que você gostou daí de onde você estiver, porque a gente aqui, você gostou,
1: Shoa? Eu tava aqui balançando tudo.
0: Eu tô balançando aqui nesses estúdios, minha gente, olha só.
1: Olha, se você tá como a gente também, se balançando todo aí, mostra pra gente de onde você tá ouvindo 80 por hora agora e marca a gente lá no Instagram da Universitária FM. É só ir lá, faz o seu storyzinho, foto, vídeo, como você quiser. Fica livre, mas marca lá. @ Rádio Universitária Recife. Rádio Universitária Recife, e a gente vai aproveitar aqui e compartilhar com todo mundo, para todo mundo ver de onde você está ouvindo o nosso programa.
0: Bom demais, porque assim a gente conhece você, a gente sabe aí como é que a gente está sendo a trilha sonora na sua noite. Deixa registrado, marca o @ da Rádio Universitária Recife, aproveita, dá uma olhadinha ali no Instagram também, segue, se não segue ainda, passa a seguir, acompanha tudo que está rolando aqui na nossa rádio pública.
1: Coisa boa, vamos mais música, Natália?
0: Bora com mais música.
1: As nossas pérolas dos anos 80 não pararam por aqui, tem mais coisa aí, tem mais um bloquinho especial indo por aí. Vamos embora?
0: Vamos lá.

0: 80 por hora aqui no ar pela Rádio Universitária 99.9 FM. Mais uma sequência de músicas, dessa vez para fechar o nosso encontro de hoje, não é isso, Showa?
1: Pois é, que delícia. Nessa série de programas especiais que a gente tá fazendo, Natália, junto com os pedidos que vão chegando de vocês aí.
0: Exato.
1: Pelo nosso WhatsApp, pelas redes sociais, também vale pelo Instagram, Rádio Universitária Recife, e no WhatsApp 81-3879-5454. Então se anima, ajuda a montar aqui, né?
0: A gente monta junto, a gente tá aqui, ó, ao longo da semana pesquisando o que vai rolar no 80 por hora e de olho também nas redes sociais e no WhatsApp da Rádio Universitária, pegando tudo que chega de pedido pra gente montar o 80 por hora de cada sexta-feira, assim, nessa sequência aí de programas especiais, não é isso, Showa?
1: Vem com a gente, faz com a gente esses programas especiais que vão, meu Deus do céu, embalar a sua sexta-feira da melhor forma possível. A gente conta com a sua participação também.
0: Que maravilha! Muito obrigada pela sua sintonia. A gente tá por aqui toda sexta, 8 da noite, com 80 por hora. E a gente deixou uma surpresinha também pro final, não é isso, Showa?
1: Levantando.
0: Pra
1: né?
0: levantar, né? A gente fechar e entregar lá pra cima, não é isso? Esse é o 80 por hora comigo, Natália Demery, junto com o Cássio Showa. E bora fechar então com essa surpresa final.
1: Tchau, tchau, gente.
0: Tchau,
1: até
0: gente.
1: Sexta.

0: 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Dez horas.
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1: 10 horas e 30 minutos.
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1: 11 horas e 1 minuto.
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1: 11:31. 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
1: Meia-noite e um minuto.
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0: Meia-noite e 21 minutos.
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0: Meia-noite e 59 minutos.
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0: 1:38.
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0: 1:57.
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0: Duas horas e 18 minutos.
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0: 2 horas e 53 minutos. 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

0: 3:54.
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0: 4:13.
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4:53. 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

Taj Mahal, um monumento em homenagem ao amor, construído em 1040, no ano Hegira. Um presente do príncipe Shah Jahan.

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0: 5:11.
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0: 5:44.
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0: 6 horas.
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Estamos à disposição de todos os poetas. 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

Se o vento soprar para o horizonte, levando consigo um som de encanto, pelas colinas e atrás dos montes, escuta, é a poesia chamando-te. Se o sibilar dos lábios da natureza, em prolongado som, vindo com o vento, desabafar dores por entre as veredas, escuta, é a poesia reconhecendo-te. Se os passarinhos felizes pousarem galhos em uma árvore qualquer e em coro com a natureza cantarem, escuta, é a poesia a beijar-te os pés. Se, entregue a este belo cenário, arrefecidos olhos avivarem para a vida, escuta, é a voz da tua alma a dizer-te, teu corpo agora é poesia.

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Palavras de J.G. de Araújo Jorge.

O que eu amo em você é esse seu ar de meiguice, esse tom de falar com tanta suavidade, é esse olhar de carinho inundado de luz e de felicidade. O que eu amo em você são esses olhos mansos, pedacinhos de um céu todo cheio de luar, e as suas mãos pequenas, como duas conchas dessa que andam bordando a areia da flor do mar. O que eu amo em você é essa fragilidade dos gestos na inquietude viva do seu ser. Essa doçura meiga, esse sorriso brando que aflora sem querer em seus lábios, brincando sem que possa entender. O que eu amo em você é essa graça tristonha que às vezes você põe no que diz ou no que faz. A expressão indecisa e vaga de quem sonha, que me prendeu quase insensivelmente,

sua dependente, graciosa, é esse poder estranho, essa atração estranha de saber ser bonita e saber ser mulher.

0: Palavras de J.G. de Araújo.
1: É tarde já. Cheguei cansado e exausto. Trago dentro da alma um complexo estranhamente vago, uma angústia que eu mesmo não sei definir. Acabei de dançar, de beber, de sorrir. Tenho os olhos ardendo e eu sei, porque ainda há pouco, olhando-me no espelho, tinha o olhar de um louco e a palidez de um doente. E pensei para mim que essa vida da noite é exatamente assim. Vale pela ilusão que estamos contentes. Ninguém sabe o que eu sinto. Quem sabe o que sente? A alegria que espuma é a espuma da bebida que dá o

Sangue em função do excesso de vida. Os gestos de que a alma inflamada se expande sintonizam com os ritmos doidos do jazz band. Vamos buscar a vida, o prazer, e enojados saímos com a impressão de que fomos logrados. Ora, o mundo afinal, não sendo mau nem bom, lembra mesmo a casa alegre de Bastião. Fachada, a ferrinha dos letreiros piscando, por dentro uma algazarra falsa, transbordando entre almas enfastiadas de tédio e de amor. Por trás desses letreiros cheios de esplendor, rebrilhantes na névoa das horas já mortas, quantos vultos sem rumo entre as frestas das portas, quanto a vida final desarrumada e ao mundo, todo ruído de todo escarcéu, sem se olhar para os lábios, nos olhos, no fundo, há um drama que envergonha esse plateia. Estou traçando à toa estas linhas que leis, e esta filosofia barata, eu a pensei já à luz baça do dia que anda clareando o céu e desenhando as ruas. Cheguei, sentei-me aqui, e uma das cartas tuas encontrei sobre a mesa esquecida. É lindo. Que amargura interior, que imensa nostalgia invadiu. E conquanto isso pareça estranho, descobri por mim mesmo o desprezo tamanho que os meus olhos choraram sem saber porquê. É tarde. E é muito cedo. O dia se entrever. É uma difusa, extensa e dúbia claridade, como olheira roxa envolver a cidade que dorme. Ouvem-se ao longe passos raramente, que ficam muito tempo no ouvido da gente, e se perdem distante, e mais longe. A noite é agora assim, como um capuz de monge sobre a face marmórea e pálida do dia, esbranquiçando o espaço. Há uma funda poesia ao redor, no silêncio. E eu penso que nesta hora que dorme. E antevendo além o vir da aurora, invejo o sol que vai ter os olhos despertar. Como deve ser linda dormir. Calco os olhos e sinto as pálpebras pesadas. Mal vejo no papel as letras rabiscadas. A mão que as vai traçando vacila, falseia, como ébrio que andasse a pisar sobre a areia. E nem querer saber por que te escrevo. Eu mesmo não sabia. Faço esta carta. Talvez que enlouqueci. Pois seja, fiquei louco de pensar em ti. Louco, sim. Entretanto, se te visse agora, eu não te abraçaria. Eu mandava que ia embora ou gritaria então quando surgisse. Para! Olha os meus olhos, olha-os, fita-os bem, repara. Não tem encostas em mim, os teus lábios não surgem, porque há nos meus vestígios de ordinários ruges, tenho-os vivos na boca. Ah, se as vistes, coitadas. Ainda sinto ao redor do corpo abraços frios de braços que, lembrando amarras de navios, prendem-se a qualquer cais, jogam-se a qualquer porto. Devo estar meio vivo ou talvez meio morto. Se chegasses aqui, por milagre ou encanto, havias de me ver, talvez, cheia de espanto, ajoelhar-me aos teus pés e pedir-te somente que pousasses a mão na minha face ardente. Nada mais. Nada mais ousaria pedir, eu que agora queria esquecer e dormir. Pensa o que tu quiseres, pensa que estou louco, mas não me queiras mal afinal por tão pouco. Cheguei, sentei-me aqui, alma abatida e farta, e encontrando ao acaso esquecida uma carta, relia a tua carta, aquela que eu releio chorando e a te adorar e a pensar que te odeio. Perdoa se te escrevo, esta é uma carta morta, bem sei que nada há mais entre nós dois. Não importa, pois, que eu te fale ainda. É um desabafo triste, já que tudo levaste e nada mais subsiste. É tarde. O dia chega. A madrugada é alta. Ah, se pudesses ver como me faz falta. Ah...

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0: 6:24. 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

0: Palavras de J.G. de Araújo Jorge. Não quiseste, ou quem sabe, vacilaste na hora em que esperei de ti uma palavra, um gesto. Bastaria um olhar quando me fui embora, um olhar e o feliz entenderia o resto. Mas não, nem um olhar, nem um vago protesto, nem um tremor na voz de quem sofre e não chora. Ah, teria bastado uma palavra, um gesto, para tudo, afinal, ser diferente agora. Parti, levou minha vida ao léu, um redemoinho. Hoje volto, e tu me olhas a falar de amor, e me entregas as mãos um gesto de carinho. E evito o teu olhar, e não o manifesto, porque já não te posso dar, seja o que for, nem mesmo uma palavra de esperança, um gesto.
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A Arte de Amar, de Manuel Bandeira. Se queres sentir a felicidade de amar, esquece a tua alma. A alma é que estraga o amor. Só em Deus ela pode encontrar satisfação. Não em outra alma. Só em Deus ou fora do mundo. As almas são incomunicáveis. Deixa o teu corpo entender-se com outro corpo, porque os corpos se entendem, mas as almas não.

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Palavras de J.G. de Araújo Jorge. Sempre que nos encontramos, nossos corações batem como pássaros assustados. Porque este amor que Deus nos deu há de nos perturbar assim. Reconheço que é covardia deixarmos para a vida resolver só porque foi ela que começou. Puro e forte este amor. Nem tivemos tempo para impedi-lo e ele nos arrebatou como duas folhas. E quando demos por nós, estávamos em pleno mar. Agora te digo, como nadador mais experiente, abandona teu corpo, põe tuas mãos em meus ombros e deixa que te conduza, ou chegaremos à terra ou morreremos juntos. No alto nos encontramos entre nuvens, pássaros e águias. E só então compreendemos que um dia teríamos que subir para desfortunar a vida em todas as direções. Onde estavas por tanto tempo, enquanto eu seguia ou vagava desperdiçando o coração? Espiamos a felicidade de longe, sobre altos muros. Quando teremos coragem para ir ao seu encontro? Não nos vemos. Parece que apenas nossas mãos se tocam e falam, e viajamos neste amor como dois clandestinos. Sei que estou fazendo poesia, porque sinto teu calor em cada palavra e ouço tua respiração em cada poema. Quero que sintas como eu, de repente, que chegamos ao alto por sinuoso e desnecessário caminho, e só então descobrimos que havia um mundo do outro lado à nossa espera. Já eras minha, porque estavas no meu destino antes de te conhecer. Os anos rolarão sobre estes versos brancos, e um dia eles ficarão como pedras verdes ao limbo do tempo. Já não serão os teus diamantes, serão as tuas esmeraldas. Estou assinando em teus olhos esgarçados desejos como nuvens numa alta montanha. Eu chego como um vento. Toda vez que te encontro é a primeira vez. O que me mata na despedida é não ter certeza se será despedida ou adeus. Adivinhei muitas vezes tua presença em minha vida e te antecipei em campos que só agora compreendo. Estas palavras são apenas desnecessárias, porque não estás presente. Ao teu lado, só o silêncio tem a palavra. Te amo também com as mãos, como um cego, e não me canso de procurar em teu corpo os caminhos onde me perco. E ficaram nas minhas costas as marcas de tuas unhas, como as pegadas do louco viajante antes que o abismo tragou. Tenho medo agora de usar as palavras, terei de dizer com as mesmas palavras de sempre que nunca disse até hoje. Leio meus poemas tão cheios de palavras de amor. E como só agora te encontrei, admiro mais que nunca o mistério poderoso da imaginação. Não dou tempo ao teu pudor e te tomo sobre meus joelhos. Colho a tua graça nua frente ao espelho. Sim, tive amantes e amadas, fui escravo, fui senhor, mas só agora que te encontro tenho a amante e a amada no mesmo amor. Não há nada com medo. Não pode haver medo em teus olhos, se basta abri-los para me encontrar. Sei que agora, a uma palavra tua, eu trocaria até de nome e começaria tudo no chão. Foi tudo de repente, e já agora não sabemos explicar como aconteceu. A verdade é que a saudade começa quando nos despedimos. E no final já não sei quando começa nem quando termina o amor. Sei que continuo como se fosse possível permanecer na vertigem indefinidamente. Sentindo o caminhar sonâmbulo de tuas mãos e os passos embriagados de teus dedos. Um homem que se dissolve. Afinal, para que essa angústia de perguntas sobre o que será e o que aconteceu?
Confiemos no destino que marcou nosso encontro e, sem querer, nem sequer nos ouvir, e fez minha e me fez teu. Por muito tempo, depois que nos perdemos, minhas mãos caminham a esmo pelo percurso. Ficam a procurar o rumo para prosseguir na viagem. Ainda tenho ouvido as tuas palavras vagas, loucas, que foram a letra daqueles instantes em que o amor era música. E já é sempre tarde quando nos lembramos do tempo. E nem sei como ainda temos tempo de nos lembrar que já é tarde. É como se ainda estivesses nos meus braços, como há pouco a sós, e eu te dissesse na boca estas palavras apenas sussurradas para nós. Por que seria eu a chegar depois, quando antes tudo seria diferente? E de repente abri os olhos e nossas bocas se debatiam como dois náufragos abraçados que não soubessem nadar. Trairíamos a vida se voltássemos. Se não nos encontrássemos, não seria viver. Fugir seria morrer. Por que teremos sempre que nos despedir quando nascemos para ficar? Em teus olhos, uma imensa ternura flutuava como uma mancha de óleo a me envolver. E esta impressão de que nos concede o amor como último desejo a um condenado. E esta sofreguidão de quem tem tanta coisa para dizer e vê se aproximar inexoravelmente a hora da partida. Viemos matar saudades ou de saudades morrer. Na minha vida, feita apenas de reprises, teu amor chegou como a estreia inesperada. Agora, quando? Amanhã, sexta-feira ou segunda, talvez, e temos que fracionar o amor inesperadamente e desesperadamente para poder colhê-lo. Quando estou contigo, me gasto perdulariamente. Sozinho, este amor cresce e me afoga. De tão grande este amor não cabe em minha solidão. Porque tantos namorados por toda parte parecem perseguir-me. Me lembram que sigo só e que não sei onde estás. A poesia é o silêncio do coração do poeta, que se faz palavra, quase música, para eternizar seu mistério. Tenho a impressão de que foste feita na medida dos meus desejos. Cabes inteirinha em meu amor. Quando te cubro com o meu carinho, não sentes frio. Quando te sinto tão junto a mim, e te abraço, e me perco e te perde, já não sabemos mais o começo e o fim. E de repente, começamos a conversar. Debruçado sobre ti, olho os teus olhos e penso que seria mesmo impossível alguém agora nos separar. Chegas, pequena e leve como um pássaro, e te estendo meus braços como um ramo onde te alinhas. Já agora és minha, estou em ti como acervo visível a circular, como um espaço onde acenas para florir e frutificar. Cada instante de posse é uma aleluia, o colher tem botão tornar-te flor. Onde andará o poeta triste que escreveu a conquista é o requiem do amor? Apresentei-te a minha tristeza para que compreendesses melhor o significado de tua presença. É sempre a mesma ânsia. Tomo-te as mãos, os lábios, estremeces toda e te deitas como os verdes capins nas encostas quando passa o vento. Falar de ti em meus versos, por estranho que pareça, é uma forma de distrair o meu desespero e evitar que enlouqueça. A verdade é que toda vez que nossas mãos estão se despedindo, nós já estamos voltando. Sem ti, entre loucos pensamentos, me sinto perdido como um avião no céu sem instrumentos. Se te dissesse a minha vida, mas para que falar do que não houve? Ah, ter que sempre te encontrar embuçado como um assaltante, ter sempre que pular o muro para te ver. Afinal, como viajante solitário, preso às longas e silenciosas malhas da solidão,
Vou repetindo teu nome alto no caminho para poder manter-te realidade e fugir à alucinação. Ando da vida de mãos dadas com a tua lembrança. E para que falar em esperança? Não sei aonde me levará esta ansiedade ou esta melancolia cheia de umidade a me envolver como uma serração. Para a loucura, para a felicidade ou para este morrer de cada dia de quem vai tateando em noite escura, cego do coração. Que fazer? Ando na vida como quem anda perdido, andando em vão. Ando na vida de mãos dadas com a tua lembrança, a fazer roda em silêncio numa triste ciranda sem canção.

0: Senhoras e senhores, chegamos ao final de mais uma audição do programa Verso e Melodia, levada ao ar aqui na Rádio Universitária da Universidade Federal de Pernambuco, todas as semanas, neste mesmo dia, neste mesmo ano. É o encontro da poesia com a música. 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Até a próxima semana. 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
1: Seis horas e 49 minutos.
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9: São Brasílias de hoje apresenta o talento do cantor, compositor e violonista carioca Luiz Carlinhos.
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9: Nascido em 1975, no Rio de Janeiro, Luiz Carlinhos criou a primeira banda, Sondagem da Terra, aos 12 anos, com o amigo e músico Davi Moraes, filho de Moraes Moreira. 4 anos mais tarde, formou o grupo de reggae Dread Lion, que excursionou pelo Brasil, tocou em grandes festivais e abriu shows de astros da música jamaicana, como The Wailers, Yellow Man e Andrew Tosh. Depois de lançar 2 discos, o Dread Lion encerrou as atividades em 2004. No mesmo ano, Luiz Carlinhos iniciou a carreira solo, já dando à luz em 2005 o CD solo de estreia, Rapa da Panela, que foi indicado ao Prêmio Claro de Música como melhor disco de MPB. Em 2009, veio o segundo álbum solo, Muda, com uma sonoridade mais calcada na guitarra barítono, na percussão e em alguns elementos eletrônicos.

Ainda em 2009, Luiz Carlinhos se uniu aos músicos Roger Baia e Gabriel Moura para juntos lançarem o disco do projeto Quatro Cabeça, que no ano seguinte ganhou o prêmio da música brasileira como melhor grupo de MPB. Ao completar duas décadas de carreira em 2013, o músico carioca gravou o DVD Gentes 20 anos ao vivo, reunindo o repertório autoral desde os tempos do Dread Lion. 3 anos depois, o músico mergulhou novamente no universo do reggae para gravar o disco Luiz Carlinhos Canta Bob Marley. E agora, para fechar este Som Brasilis, que teve locução de Marluce Ribeiro, produção de Carlos Andrade, trabalhos técnicos de Eduardo Brito, vamos ouvir Luiz Carlinhos com uma versão ao vivo do seu maior sucesso, a música O Chuva, lançada originalmente pelo Dread Lion e regravada pelos grupos Fala Mansa e Planta e Raiz.

0: 7 horas. 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
1: Vamos começar o programa Evocação com Timoneiro, com produção do Evento Martins em Berforto, com Francisco Alves e Balma de Oliveira. Em seguida, Mistura e Manda, de Nelson Alves com Del Guian. E Saudade do Passado, produção de Davi Nasser, com Francisco Petrani.

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Ouvimos com Augusto Calheiros, Célia, e com o conjunto de Abel Ferreira, saxofone, Porque Choras. Programa Evocação, as músicas do passado, digo melhor, as músicas de sempre, porque música não tem idade. Vamos agora, Deixe Esta Mulher Sofrer, de Ari Barroso com Mário Reis, e Tenha Pena de Mim, de Ciro de Souza com Aracide Almeida, e Fazer Samba Sem Amor, de Tito Maggi com o autor.

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0: sorrimos. Deixa esta mulher sofrer. Mostra com malho reis. Tenha pena de mim para seguir ao meio. E fazer samba sem amor com Tito Mali.
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2: Sete horas e 28 minutos.

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1: Vamos ouvir, Cabelos Brancos, de Edgardo Martins e Arlindo Pinto, com Os Quatro Asas de Corinto. Atrevido, de Valdir Azevedo como autor, e Se Você Disse, de Orondino Silva e Deloro, com Isaurinha Garcia.

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Os cabelos brancos, um conjunto com quatro asas de concorrida, a transida com Valdir Azevedo, e se você visse com Isaldir Garcia. 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Seguindo com o programa, vamos agora ouvir Meu Pandeiro, Luiz Gonzaga e Ali Monteiro, com Ciro Monteiro. E Riram Tanto, de Luiz Vieira, com Múcio Catar.

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0: Corridos, cabelos brancos, com um conjunto quatro asas concorridas, atrasivo com Valdir Azevedo. E se você visse com Isaldinha Garcia, Luz Guarovi, meu pandeiro de Luiz Gonzaga e Ari Monteiro, com Ciro Monteiro, e riram tanto de Luiz Vieira com Múcio Catão.
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Vamos ouvir agora três músicas de festivais. Festa da Padroeira de Capiba, do Festival Nordestino da Música Popular, de 1969. Depois, vamos com a música Choro de Irmão, de Jaime Gonçalves, do Festival de Música Hoje, de 1984. E Na Imensitar, de Dom Beck e Mongol, do Festival São Rio, de 1967.

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chegamos ao final desta audição do programa Evocação, levada ao ar todos os sábados e domingos das 7 às 8 horas da manhã. Na audição do domingo, as bandas de música de todo mundo. Até o próximo programa. Esteve com os senhores, Hugo Martins.

0: 7:59.
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3: Bom dia, Pernambuco, bom dia, ouvintes da Universitária FM. Está no ar o Forró Bodó. Essa festa de forró, cultura e tradição do seu rádio. E eu, Silene Araújo, estou com você, começando agora o Forró Bodó. E vamos juntos até às 10 da manhã. Muito forró, shots e baiões, com música boa, sem prazo de validade, com recados dessa nossa agenda cultural por aqui, o Forró Bodó. E muita notícia boa, muita música boa e lançamentos para vocês. Começando com Cirandas de Pernambuco e um lançamento. Rico Serafim lança Ciranda, Balanço do Mar. E em seguida, Jorge Cirando de Luz canta Sereando.

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1: Bom dia, com toda alegria. Vamos juntos até as 10 da manhã. E nessa manhã, eu tenho um recado especial. Ele passa para vocês agora. O meu amigo Santana, cantador, tem um recado especial convidando vocês para amanhã, um showzaço que acontece lá na Mansão da Matuta, tarde. Ele vai passar as informações para vocês. 20 anos do Forró Iai, para comemorar com muito forró e grandes nomes do nosso forró. Fala, Santana, o cantador.
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gente, aqui para Santana do Cantador, chamando vocês. Passando aqui para lembrar que neste dia 17 de maio de 2026, estarei na Mansão da Matuta, em Olinda, comemorando os 20 anos da Sociedade com José Pepe e Ali. Eu, Santana do Cantador, Rogério Angel, Marcial Melo, Petrus

0: Obrigada. Vamos ouvir Maciel Melo. Isso vale um abraço. E em seguida, Andresa Formiga. É só trista.
1: B.

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1: Forró Bodó, forró Choque de Baiões, foi esse aviso, aviso que vocês escutaram no início, o Santana Cantador falando sobre os 20 anos do Forró Iá e essa comemoração amanhã no, na Mansão da Matuta, lá em Olinda, que vai ser uma festa muito boa, é bom prestigiar. Então, um grande abraço para todos os forrozeiros que fazem esse show amanhã na Mansão da Matuta, para Tereza Cioli, para todos vocês, um grande abraço. Vamos ouvir Petrúcio Amorim, Filho do Dono, e em seguida, Santana Cantador, Ana Maria.

bom dia, alô, alô, forró bodó pra Nilson Almeida lá em Boa Viagem, um grande abraço. Sou Hélio Moura, dos amigos da Pelada, lá em Jardim Brasil, Olinda, um grande abraço. Marcelo Canuto, presidente da Fundação de Cultura Cidade do Recife, um grande abraço, amigo, pra você, toda a sua família, ouvintes do forró bodó. Cadê você? Vamos conversar no forró bodó, falar de cultura, falar de música boa, viu? Um grande abraço. Também um alô, alô, forró bodó para Rejane Menezes, jornalista das mídias sociais, coordenadora de toda a área social do Instituto Dom Helder Câmara. Então, vale conferir o Instituto Dom Helder Câmara, uma página especial no YouTube, no Facebook, no Instagram, contando a história do Dom da Paz. E daqui a pouco tem um recado especial que vem lá do Instituto Dom Helder Câmara, falando da Semana Nacional, Internacional dos Museus, que acontece em diversos museus e no Instituto Dom Helder Câmara. Daqui a pouco, tá certo? Então vamos que vamos. Vamos ouvir música nova da Silene Araújo, Santo Antônio, Resolva Esse Caso. E em seguida, Joaquim Gonzaga, no meu terreiro, tem forró.

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1: Vamos a um pequeno intervalo,
2: minutinho,
1: eu volto já já.
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1: Voltamos com o Forró Bodó, aqui na 99.9 Universitária FM de Recife. Forró Bodó, Rádio Universitária FM, com Silene Araújo, vamos juntos. Com muito forró, shots e baiões, com alegria, com música boa que não tem prazo de validade, mas também com muitos lançamentos e músicas boas. Vamos ouvir a Luísa do acordeon, o forró é esse. E em seguida, Cicinho do acordeon, o peão Marculino, doidinho, doidinho.

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0: 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Guaracilha Araújo,
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1: Bom dia, com toda alegria, para doutor Geovânio Tenório, doutora Geovana Tenório, lá na Tamarineiro, um grande abraço, muito obrigada pela audiência. Também para Esmeraldino, ouvinte do Forró Bodó, um grande abraço. Para nossos ouvintes que estão sempre ligados no Forró Bodó, nas feiras, no Lava Jato, indo para o consultório, muitos médicos no sábado, agradeço a audiência de todos vocês. E você que é motorista de aplicativo, você que é taxista, ouvinte do Forró Bodó, muito, muito obrigada. Manda seu recado, deixa o seu recado no WhatsApp do programa Forró Bodó, que é 819-9615-9175. E também você deixa o recado no Instagram, programa Forró Bodó, Instagram com Silene Araújo, tá ok? Então vamos que vamos, ouvir minha amiga Joana Angélica de Caruaru cantando esse clássico de Chico Bezerra, Se Tu Quiser. E em seguida, Xambinho do Acordeon, Sala de Reboco e Sabiá.

bom dia, alô, alô, forró bodó. Um grande abraço a todos os nossos ouvintes, cada canto desse Brasil brasileiro. Para Emerson Pontes, em Recife, artista plástico da melhor qualidade, um grande abraço. Outra artista plástica, amiga da gente, lá do Janga, Mariazinha Cavalcante, um grande abraço para todos vocês. Um grande abraço para seu Mário Mendes, da CD Recife, voluntário número 1 da CD Recife. Ele que está também de frente para a realização do Forró Iluminado, junto com o novo gestor Renan Cassimiro, todo o Marco, todos os voluntários. Um grande abraço a todos vocês. Lembrando que o Forró Iluminado vai ser dia 28 de maio, lá no Arcádia Apitú. Então vamos que vamos com muito forró, chás e baiões, com Patrício do Acordeão, esse sanfoneiro, que tem essa música que faz muito sucesso, principalmente fora do país. Bucho com bucho, testa com testa. E em seguida, Terezinha do Acordeão, canta dele, canta e toca dele, forró do Bolibol.

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1: Forró Bodó. Bom dia, bom dia. Alô, alô, Forró Bodó. Um grande abraço a todos vocês que estão nos ouvindo, que estão curtindo o Forró Bodó desde as 8. Carminha do Fiteiro lá no Janga, um grande abraço. Lula do Acordeão, um grande abraço. Obrigada, meu amigo, grande sanfoneiro e ouvinte do Forró Bodó, um grande abraço. Também um grande abraço para Márcia Souza. Ô Márcia, um grande abraço para você, todos os ouvintes do Forró Bodó. Vamos que vamos ouvir Elba Ramalho. Quer ir mais eu? Vamos? Grande sucesso de Gonzagão com o grande parceiro de Gonzagão, João Silva. E em seguida vamos ouvir, de minha autoria, Desarvorada, feito ponta de tempo.

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0: Forró Bodó, e vamos a um pequeno intervalo, um minutinho, eu volto já já.
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0: Bom dia, bom dia, com toda alegria a você que desde as 8 da manhã está ouvindo o Forró Bodó, ouvindo as nossas brincadeiras, as nossas notícias, muita coisa, muita música boa. Já falamos aí de uma grande festa amanhã do mansão da Mansão da Matuta, que fica lá em Olinda, os 20 anos do Forró Iai. Tem também Ciranda, hoje tem Ciranda, a celebração da Ciranda que é hoje. E no próximo sábado, lá em Aliança, um grande abraço para todos os cirandeiros que vão estar presentes nessa festa. E todos vocês que amam a cultura popular, muito, muito obrigada pela grande audiência que vocês dão ao Forró Bodó. Forró Bodó, 14 anos lá. Em outubro, 15 anos. 15 anos nesse trabalho para edificação da cultura, do forró, dos shots, do baião e também da ciranda, do frevo, Forró Bodó na folia, há 14 anos no ar. Então, muito, muito obrigada, gratidão pelo carinho de todos vocês. Vamos ouvir meu amigo Cezinha, forró brasileiro, e meu amigo Beto Ortiz, o maior tocador.

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1: Ê, Betorci, você também é um dos grandes tocadores daqui, meu irmão.
2: Obrigado, Joaquim Gonzaga.
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4: Bom dia, com toda alegria. Vamos ouvir Quinteto Violado, Forró Arretado, João Lacerda, Preciso Ser Adotado.

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0: Arroba Doctor, vamos a um pequeno intervalo, um minutinho, eu volto já já.
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0: Voltamos para o Forró Badó. Eu não sei se vocês estão sabendo, mas a partir de segunda-feira acontecem vários museus do Brasil, porque segunda-feira é Dia Nacional dos Museus, acontece a Semana Nacional dos Museus. E eu vou passar vocês para um recado muito especial de Sara Tenerini, do Instituto Dom Helder Câmara, onde acontece a Semana também Nacional dos Museus lá. E especial segunda-feira, que é a abertura lá no espaço Dom Lamartine, a partir das 14 horas. Então, deixo vocês com Sara Tenerini nesse recado especial.
7: De 18 a 25 de maio acontecerá a 24ª Semana Nacional de Museus, com o tema Museus, um mundo dividido. O IDEC convida vocês a estarem presentes no dia da abertura, 18 de maio, uma segunda-feira, Dia Internacional do Museu. O evento acontecerá das 14 às 16 horas no espaço Dom Lamartine, na Igreja das Fronteiras. Contamos com vocês, com muita alegria.
0: Obrigada, Sara. Vamos ouvir Chico César com Dominguinhos, Deus Me Proteja. E em seguida, Luiz Gonzaga com Chico Buarque, Francisco.

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1: Vamos com forró badal e vamos ouvir. Silene Araújo, Santo Antônio Resolve Esse Caso, nosso novo lançamento. E em seguida, Você Apareceu no São João, Nando Cordel e João Gomes.

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Vamos com Forró Bodó e vamos ouvir Geraldinho Lins, Amor Sincero. E em seguida, Quinteto Violado cantando com Cezinha, Quem Me Levará Sou Eu.

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1: E finalizando esse bloco, vamos ouvir Ivan Ferraz, meu amigo Ivan Ferraz, cantando Coração e Rolão. E em seguida, Silene Araújo, lançamento, Santo Antônio, resolve esse caso. Me conta aí nas suas redes sociais, na minha rede social do Instagram, do Facebook, deixa um recado e o que você acha dessa música, Santo Antônio, resolve esse caso.

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0: Salvador, só para agradecer a você o prestígio da sua audiência desde as 8 da manhã. Forró Bodó agradece a Universitária FM esse espaço maravilhoso para tocar forró, shots, baiões e cultura popular. E voltamos no próximo sábado, se Deus quiser e Ele quer, às 8 da manhã. Bom dia, com toda a alegria.
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2: 9:57. 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
2: Dez horas.
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1: Olá pessoal, bem-vindos, bem-vindas a mais um Autores e Livros. Sou Anderson Mendanha e vamos juntos. Eu abro o programa falando de mais uma oportunidade para novos talentos. A Degustadora Editora abriu as inscrições para a terceira edição do seu concurso literário voltado para autores inéditos de qualquer país de língua portuguesa. Podem participar escritores com romances, novelas ou livros de contos ainda não publicados. O vencedor terá a obra lançada pelo selo Ópio Literário e ainda vai receber um adiantamento de R$ 1.000 em direitos autorais. A proposta do concurso é aproximar escritores em formação do mercado editorial e ampliar o espaço para novas vozes da literatura contemporânea. Na edição passada, o prêmio recebeu quase 400 originais, inclusive de países como Portugal e Angola. O vencedor foi o escritor Lucas Lotério, autor do livro de contos Ainda Há Amanhãs, Nos Nossos Ontens. Já na primeira edição, a premiada foi Cristina Bresse de Campos, com o romance Instantâneos de Anas. Segundo a editora Melissa Veludo, o concurso busca revelar autores de diferentes estilos e regiões, fortalecendo a produção literária em língua portuguesa. As inscrições seguem abertas até 30 de junho no site oficial do concurso. Trabalhos com indício de uso de inteligência artificial serão desclassificados, conforme prevê o regulamento. Os 10 finalistas serão divulgados em setembro e o resultado final sai em outubro, durante o Festival Literário da Degustadora. E agora, vamos à entrevista da semana.
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1: E a gente conversa aqui no Autores e Livros agora com Paulo Rizzuti, autor de Dom João VI, A História Não Contada. Nesse livro, Rizzuti vai revisitar a trajetória de Dom João VI e vai propor um novo olhar sobre um personagem muitas vezes reduzido a caricaturas pela memória popular. Então, sobre esse livro, aqui conosco, mais uma vez, Paulo Rizzuti. Paulo, seja bem-vindo.
2: Obrigado, Anderson, por mais essa oportunidade de estar falando com você e com seus ouvintes.
1: Paulo, eu já vou começar com aquela pergunta que talvez seja curiosidade de muita gente. Dom João VI era um rei medroso e que andava para cima e para baixo com coxinhas de galinha nos bolsos, ou ele era um estadista esperto que deu um baile em Napoleão Bonaparte?
2: Eu acho que essa caricatura que todo mundo tem na cabeça, né? Mas vai muito além disso. Bom, ele gostava de comer, né? Mas aí também andar com coxinha de galinha no bolso já é um pouco demais. Bom, além de gostar de comer, realmente ele também deu um baile no Napoleão. Se a gente pensar, ele derrotou o Napoleão 4 vezes. As 3 invasões que Portugal sofreu foram repelidas, tanto pelos portugueses quanto pelos ingleses. E quando ele chega no Brasil, a primeira coisa que ele faz é invadir a Guiana Francesa, também derrotando e tomando a Guiana para o Brasil, que depois, mais tarde, por causa do Congresso de Viena, ele vai ser obrigado a devolver. Então, foi uma pessoa esperta. Eu tenho certeza que em Portugal, né, encravado entre a Espanha, o Atlântico e a Inglaterra, ele tinha menos poder, menos força do que quando ele se instala aqui na América do Sul. E aqui sim ele demonstra todo o potencial dele como soberano, né? Invadindo a Guiana, invadindo a Cisplatina, traçando rumos estratégicos economicamente, politicamente para o Brasil, coisas que na Europa, confinado naquele território que era Portugal na época, pressionado por aliados e inimigos, ele não tinha muita área de manobra para fazer o que era necessário.
1: Alguns historiadores dizem que a presença dele no Brasil é o que consolidou o nosso país no que viria a ser depois com o Império, um país mais unificado, sem perda de território, com ganhos de território até, né?
2: Isso, em parte, Na verdade, o início dessa consolidação é a presença realmente dele, né? Tem uma frase do Alberto Rangel que eu coloco como epígrafe do livro. Alberto Rangel era historiador, diplomata, e ele diz que os pés de Dom João fizeram mais pelo Brasil do que as 20 mãos dos seus predecessores. Então, que os antigos governadores do Brasil e os antigos 20 reis do Brasil não conseguiram fazer tanto pelo Brasil do que o fato do Dom João ter vindo para cá. Então, isso realmente consolida a estrutura governamental toda em volta do Rio de Janeiro. Não que isso já não existisse antes, mas ele toma uma forma mais poderosa, vamos dizer assim, com essa vinda da corte. Então, o Rio de Janeiro passa realmente a não só governar, mas a ditar moda, a ditar influências para o resto de todo o Brasil, com a presença da corte lá. E essa centralização do poder lá no Rio de Janeiro, isso vai ser mais consolidado ainda na época do Dom Pedro I.
3: Uhum.
2: E que vai fazer o possível para não desfragmentação do território nacional, né? Mas a consolidação de fato vai se dar somente com a subida do Dom Pedro II ao trono, né, em 1842, com a antecipação da maioridade. Aí sim você tem todo o território já formado e isso não muda muito. Vai mudar mais para o final do século XIX, começo do século XX, com o acerto das fronteiras pelo Barão do Rio Branco.
3: E o que o teu livro traz para o leitor de consolidação, com novidade sobre a pessoa de Dom João VI?
2: Olha, ele traz uma visão mais intimista. Então, eu tive acesso a cartas, a estudos realizados em cima dessas cartas, que ele troca com a irmã. A irmã, a Dona Maria I, tem três filhos que chegam à vida adulta: Dom José, Dom João e Dona Mariana Vitória. A Dona Mariana Vitória vai com 16 anos para a Espanha, né? Tem a troca das princesas. A Carlota Joaquina vem da Espanha para Portugal para casar com o Dom João, e a Mariana Vitória vai de Portugal para a Espanha para casar com um infante, um filho do rei da Espanha. E nessas cartas que o Dom João troca com a irmã, mostra toda uma dinâmica familiar, todo um relacionamento familiar, e também a saudade dele com a irmã, que é uma coisa que a gente nem imagina. Ele chega até a ser poeta, né? Muitas vezes ele fala nas cartas que se saudades matassem, o amor que já estava morto. E aí tem aquela coisa de arrelhar, sabe, irmão, arrelhando irmã, e aí ela provoca ele, falando que ele já esqueceu dela, e ele fala porque ele serve pouco para ela. E aí ele responde, não, mas é necessário, não é necessário fazer cartas longas, é necessário sim que as palavras tenham peso.
3: Uhum.
2: É, então você pode falar pouco, mas transbordar o seu carinho e o seu amor com poucas palavras e não ser muito laudatório. Então aí você já vê uma pessoa que ficou totalmente fora do que, do imaginário que até então venderam pra gente. E também tem outras coisas, como por exemplo, discussões que aparecem em relatórios dos embaixadores ingleses em Portugal e depois no Brasil, onde mostra um soberano muito atento àquilo que está acontecendo, que não vai ser deixado fazer de palhaço, nem com a mais poderosa aliada que é a Inglaterra. E geralmente os diplomatas, eles tentam pintar o melhor cenário possível nos seus relatórios, né, mostrando que estão fazendo o melhor trabalho possível. Só que tem dois espaços, principalmente é um que passa vários perrengues com o Dom João, que bate pé e fala que não vai fazer determinadas coisas, que vai ter que ser do jeito dele, acabou. E também mostra que não era um rei vacilão.
3: Uhum.
2: Então, tem várias passagens que mostram que esse ser medroso, com medo de fazer tudo, não para muito em pé, porque assim que ele tem a oportunidade, ele manda invadir a Guiana.
3: Uhum.
2: Quer dizer, não era um covarde. Essa questão da transferência da corte, que eu também trago no livro, já era um plano que existia em Portugal desde o século XVI. Então, que realmente foi implementado na época da invasão do Napoleão, numa época que o Napoleão estava ganhando todas as batalhas. Napoleão só vai começar a ver a ver realmente derrotas a partir de 1812. Até então, a grande armada, como era chamada, o exército napoleônico, não tinha perdido nada. Então ele sabia que se ele tentasse enfrentar o Napoleão, ele ia ser mais um dos vários outros estados europeus que tinham sido derrotados. Ele simplesmente implementa um plano que já existia desde o século XVI e que já tinha tentado se implementar várias vezes ao longo dos séculos. Mesmo na época do bisavô dele, Dom João V, já havia uma pressão do próprio ministério de mudar a corte para o Brasil, porque um dos ministros dizia que a corte tinha que ir para onde estava a força e não a fraqueza. E que o Brasil era a força por tal coisa, tal coisa, tal coisa, tal coisa. E Portugal era a fraqueza porque não conseguia nem produzir o próprio trigo. Tudo tinha que ser importado. Então, assim, sabe, você começa a ver por uma outra ótica e que muda o senso do poder, né? Passa a ser na América esse senso de poder. Ele é o primeiro soberano que passa a ver

0: da vida dele. Mesmo assim, ele chegou aqui, que ele tinha que fazer, entendeu? Com medo ou sem medo.
1: E se ele fosse covarde e fujão, ele teria fugido sozinho. Ele trouxe toda a corte. Ou seja, como você disse, implementou o plano de mudança da corte para o Brasil e assim consolida o seu poder de uma forma meio definitiva. A gente agora faz uma pausa na conversa com Paulo Rizzuti para o intervalo e daqui a pouco voltamos.
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3: 10 horas e 12 minutos.
4: 99 graus.
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1: Sou Anderson Mendanha e estamos de volta com Autores e Livros. Obrigado sempre pela sua companhia. E a gente continua acompanhando a conversa com o historiador e escritor Paulo Rizzuti sobre o seu mais recente livro, Dom João VI, A História Não Contada. E como é que foi quando Napoleão cai e os portugueses exigem a volta de Dom João, agora já rei, né? E não mais um príncipe, de volta a Portugal. E como isso influencia, claro que quem tem conhecimento melhor de história sabe que isso vai influenciar, vai levar a nossa independência. Mas como que influencia ali os rumos, não só do Brasil, como de Portugal?
0: O Dom João, ele, quando ele está casando o Dom Pedro com a Leopoldina, ele já está traçando uma outra linha de alianças, que agora é com a Áustria, tentando eclipsar um pouco a força, né, contrabalancear, na verdade, um pouco a força da Inglaterra. Então ele alia o Dom Pedro, ele alia a Casa de Bragança com a Casa de Habsburgo e também abre os portos para os países de língua germânica, já tentando traçar uma outra linha de comércio saindo fora da hegemonia inglesa. Ao mesmo tempo que ele está fazendo essas costuras, ele está mandando várias justificativas por que ele não está indo embora ainda, porque o Napoleão já tinha caído. Então não justificava mais a corte continuar no Brasil. Só que ele não tinha o menor interesse em voltar para Portugal, porque aqui ainda tinha muita coisa para fazer, e voltar para Portugal não era voltar para um país que tinha sido destruído pelas guerras napoleônicas, só que era um país que estava vendo um processo que os próprios portugueses achavam que estavam virando colônia do Brasil. No livro eu trago essas questões, jornais falando isso, conversa de aristocratas falando isso. Então eles se sentem menosprezados agora pelo Brasil, porque tudo tem que ser resolvido aqui e não mais lá. E essa insatisfação toda vai fermentando até que explode na Espanha uma revolta constitucional, que é uma revolta que ocorre em Cádiz e faz com que o rei seja obrigado a aceitar uma constituição, a tal da Lapeta. E aí essa onda liberal acaba chegando a Portugal, onde vai ter um levante no Porto, a Revolução do Porto, que é uma revolução liberal e constitucionalista. A gente tem que pensar que tudo isso Dom João está fazendo desde 1793, quando ele assume a 92, quando ele assume o controle do Estado português por causa da mãe, que não consegue mais governar, ele está ainda tá sendo regido pelo antigo regime. É o rei que determina, né, o soberano que determina, no caso o príncipe, que vai determinar o seu ministério. É um absolutismo, mas é uma coisa meio temperada.

0: Não é a ferro e fogo, ele escuta. Aliás, uma das grandes críticas a ele, que ele escutava todo mundo. Então, só que você não tem uma estrutura consolidada, uma divisão de poderes consolidados no estilo de Montesquieu, das ideias iluministas, você não tem um código civil, você não tem um código processual, você não tem um conjunto de leis, claro, e você ainda permanece a questão dos privilégios. Então, ninguém é igual a ninguém. Quem é os nobres, os aristocratas, detêm desses privilégios que as classes, mesmo os burgueses, não conseguem ascender, né, a determinados cargos, a determinados postos, até mesmo à universidade. Então, é a isso que essa Revolução do Porto vem, através dessas ideias nascidas dentro do iluminismo e transformadas pelo liberalismo, né, pelas ondas das revoltas, né, da Revolução Francesa, da Revolução Norte-Americana. Então, é essa implantação que vai ser feita em Portugal. O Dom João continua não querendo sair do Brasil. Só que essa revolução chega aqui também. Chega primeiro no Paraná e vai descendo toda a costa litorânea até chegar no Rio de Janeiro. E aí, em 21, ele é obrigado então a voltar, porque tem uma revolta no Rio de Janeiro, onde a tropa se subleva e obriga ele a jurar as bases de uma constituição que nem existe ainda. E aí, pressionado por tudo isso, ele vê que não tem mais como e ele é obrigado então a fazer essas cortes parlamentares portuguesas que vão nascer dessa Revolução do Porto determinam, que é o retorno da corte da família real para o Brasil. Só que ele deixa assim, no Brasil a revelia das cortes o Dom Pedro como um príncipe regente. Cortes era acabar com qualquer centralização de poder no
1: No
0: Brasil
1: Brasil.
0: todo e fazer com que as províncias todas divididas, né, sem ter uma cabeça central aqui, respondesse diretamente às cortes constitucionais de Lisboa.
1: Paulo, que outros pontos você gostaria de destacar desse livro?
0: Acho uma coisa bem interessante que eu trago é a questão de que o Dom João, até o fim, ele lutou para que os dois países voltassem a ser unidos. Então, quando há um golpe em Portugal, em 1823, que depõe o parlamento. Então, acaba o regime constitucional iniciado pela Revolução do Porto, a Constituição que tinha sido terminada e assinada e jurada pelo Dom João em 22, acaba, e ele volta a ter os seus plenos poderes. E a partir desse momento, ele tenta se comunicar com o Brasil. Porque ele entende que como eram as cortes que estavam atuando contra o Brasil, e agora as cortes não existem mais, ele acha que poderia ser voltar a ter a união que ele tinha projetado como Reino Unido. Mas aí o Dom Pedro e o resto não querem nem saber disso, isso eu trago no livro. E aí acaba saindo então a questão do Tratado do Rio de Janeiro, assinado em 1825, onde ele reconhece a independência do Brasil, mas é engraçado, todo tratado é feito como se fosse uma partilha de herança. Então ele reconhece que o Brasil virou império e ele antecipa a coroa desse império brasileiro para o Dom Pedro, reconhecendo Dom Pedro ainda como rei de Portugal, como futuro rei de Portugal, e não tira o Dom Pedro da mesma sucessão. Então, ele vai tentar traçar novas alianças com a Inglaterra, para que a Inglaterra, quando ele morra, reconheça o Dom Pedro como rei de Portugal também.
1: Olha, isso é
0: Então, a
1: interessante.
0: ideia era que, já que ele não ia conseguir unir, que pelo menos o filho tentasse unir de novo os dois países, entendeu? É uma coisa bem, bem curiosa, que escapa muitas vezes da nossa história, esses detalhes.
1: Só que no meio do caminho tinha Miguel e Carlota, né?
0: Pois é, mas o Miguel e a Carlota são interessantes, porque lá no Museu Imperial você tem as cartas do Dom Miguel, da Dona Carlota, das irmãs do Dom Miguel, todo mundo reconhecendo o Dom Pedro assim que o pai morre como rei de Portugal. O grande problema do Pedro é que o Conselho de Estado aqui no Brasil fala não, nem ferrando que você vai assumir a coroa de Portugal. A gente se separou agora. agora. Vai no problema, os brasileiros não vão gostar dessa história de ter imperador que também é rei de Portugal, não vai pegar bem. E aí o que ele faz? Ele renuncia ao trono de Portugal e coloca a filha, a Dona Maria da Glória, Dona Maria II de Portugal, no trono de Portugal. E, né, e manda uma constituição para Portugal. Quando isso acontece, essa família, a dinastia de Bragança, rompe com ele, porque o que interessava para eles era a volta dessa união, porque Portugal está mal das pernas. Mandar para lá uma menina para governar, em cima de uma constituição, que é tudo que eles não querem, que eles querem o retrocesso, querem o antigo regime de volta, aí começa a briga pelo trono.
1: Muito bem, então. Paulo Rizzuti, obrigado mais uma vez pela conversa, obrigado por esse livro. Parabéns pelo seu trabalho.
0: Obrigado, Anderson. Realmente é sempre um prazer falar com você e com seus ouvintes aqui.
1: Então, até a próxima.
0: Até.
1: Essa foi a conversa com o historiador e escritor Paulo Rizzuti sobre o livro Dom João VI, A História Não Contada, publicado pela editora Record. Com mais de 600 páginas, essa é uma leitura indicada tanto para quem já gosta de história, quanto para quem quer começar a entender melhor esse período decisivo de uma forma agradável e bem contextualizada. É também uma obra que ajuda a desmontar visões simplistas sobre o passado e mostra como muitas decisões tomadas há mais de 200 anos ainda ajudam a explicar o Brasil de hoje. Você encontra esse livro com facilidade nas livrarias, portais da internet e no site da editora record.com.br. E vamos de poesia. No Entre Linhas de hoje, Hermes Coelho nos traz um pouco da obra de Alexandre de Almeida.
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1: Mais um Entre Linhas aqui com Hermes Coelho, e hoje a gente traz uma poesia intensa, confessional e carregada de sentimentos contraditórios, não é isso?
3: Exatamente, a gente está trazendo o primeiro livro de poesia do Alexandre de Almeida, Meu Amor, Meu Ódio. O público que ouve aqui o Autores e Livros e acompanha o Entre Linhas conhece o Alexandre de Almeida como o Estante do Alê. Ele trabalha divulgando no Instagram, nas redes sociais, literatura. Um apaixonado também, como nós, Anderson.
1: Então vamos lá. Qual é o primeiro poema que você trouxe aí desse livro, que vamos dar aqui a editora, né? Editora Folheando.
3: Editora Folheando. O primeiro poema, ele não tem título e é bem curtinho. O Alexandre de Almeida, né? O Alê, como todo mundo conhece, ele gosta de fazer uns trocadilhos e ele tem uma linguagem que, assim, é a cara da poesia confessional contemporânea. Então, não tem título e são poucos versos.
1: Se eu parar para contar quantas vezes desisti de você, certamente eu vou desistir de contar. Curto, mas direto.
3: Curto, direto. E se você parar para pensar, você vai encontrando mais significados dentro desses versos. O Alê, ele é um homem jovem, bissexual, e ele não tem o menor pudor em se mostrar, em se derramar, em todas as suas vivências com os amores, sejam homens ou mulheres, nos versos dele. É uma poesia muito, muito confessional e muito a cara do século XXI.
1: Ou seja, ele vai trazer ali as memórias afetivas deles, os encontros, os desencontros e, como ele mostrou ali, também os sentimentos mal resolvidos.
3: Exatamente, e que marcam o livro, tanto no passado, primeiro capítulo, que foi o amor que já acabou, os presentes, que na verdade não são as pessoas, não são amores resolvidos, são amores furtivos, e o talvez, que era o amor que estava acontecendo no momento em que o livro foi escrito. Vamos para mais um?
1: Vamos para mais um, então.
3: Esse se chama Seus Morangos. Eu sei o quanto você gosta de morangos e das coisas que a gente faz com eles. Por mais que ainda não tenhamos feito todas elas, mas ainda há um mundo a desbravar e curvas suas que ainda não conheço. A gente só precisa esperar o tempo certo de os morangos nascerem em seus pés.
1: Muito bem. Tem ironia por aí também, né?
3: Tem muita ironia e aqui é meio que um delírio do poeta também, tá? Essa história, a gente não sabe se está acontecendo de verdade ou se não é um devaneio dele também. Então, é uma auto-ironia até.
1: Ou seja, ele vai na linha confessional, mas ele vai vamos dizer assim, falando daquilo que está dentro dele, que pode ou não ser real.
3: Isso, que pode vir a acontecer. É um wishful thinking, que se fala em inglês. É um desejo de que aconteça. Não tá dizendo que aconteceu de verdade.
1: Como você disse, ele trabalha o passado, trabalha o presente e trabalha o talvez.
3: Exatamente, Anderson. Tem mais uma aqui.
1: Bora.
3: Vamos lá, então. Esse eu gosto muito. Não existe um segredo, um mistério em torno da hora certa de fazer o certo. Há um arrepio, um impulso, e você saberá exatamente o que não fazer.
1: Por que você destaca meu amor, meu ódio para os nossos ouvintes?
3: Eu destaco meu amor, meu ódio, porque eu penso que esse é um livro acessível para quem sempre entende a poesia como uma coisa hermética, fechada, distante. Esse é um livro que eu indicaria para quem está começando a adentrar o mundo da poesia. E quando você percebe que a poesia, na verdade, ela traz o significado dela, mas você complementa e você tem um papel ativo nessa leitura, eu acho que você se encanta e nunca mais larga. Então, tem livro de poesia que eu indico para quem está começando, para quem está iniciando. Meu amor, meu ódio, com essa pegada confessional e versos curtos e muito, muito, muito diretos e depois carregados de outros significados e sentidos que a gente vai descobrindo na leitura, eu acho uma poesia boa para quem está começando, para quem está descobrindo. E para a gente, às vezes, que está tão cansado de leituras muito densas, dá aquela descansada antes de dormir em boa companhia. Eu gosto dos versos do Alê, gosto bastante.
1: Então vamos lá. Meu amor, meu ódio, Alexandre de Almeida, editora Folheando.
3: Exatamente, você encontra também nos melhores sites, é só botar no Google que vai aparecer aí uma série de possibilidades. E no perfil dele também, @ Estante do Alê, se acompanha muita dica boa de literatura, Anderson.
1: Obrigado então, Hermes. Até a próxima.
3: Eu que te agradeço, Anderson. Até o próximo Entre Linhas.
1: E o Autores e Livros de hoje vai ficando por aqui. Obrigado mais uma vez pela sua companhia. Sou Anderson Mendanha e o programa contou com produção de Ana Beatriz Santos e trabalhos técnicos de Pedro Henrique Vasconcelos. Até a próxima. Boa leitura.
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4: 10:29. 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
8: Salve, salve para a turma da Zona Oeste do Recife. Bom dia.
9: Olá, você me ouvindo agora pelas ondas da Rádio Universitária FM, pelas plataformas digitais, YouTube, Spotify ou a sua rádio online. Eu sou João Lucas França, comunicador do Centro Sabiá. E começa agora o Comida de Verdade, o seu programa de toda semana que fala sobre alimentação, agroecologia. E hoje para falar de juventude. juventudes. Começou, minha gente, estamos em agosto, mês das juventudes, mês de grandes discussões, mês que foi fundado o Estatuto das Juventudes, no dia 5 de agosto. Então, pensando em tudo isso, a gente pergunta: juventudes, dá para tumultuar o clima? A gente vem falar sobre mudanças climáticas, sobre Recife e sobre juventudes nesse tumulto climático. Então, antes da gente começar essa conversa, a gente vai com música. Escute aí, Só Podia Ser Mulher, Bione, Beat do Ávila.
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0: Acabamos de ouvir Só Podia Ser Mulher, Bione, beat do Ávila. E no programa de hoje a gente veio discutir juventudes. Será que dá pra tumultuar o clima? Agosto é o mês das juventudes, um tempo para falar de direitos, de participação, de futuro. Mas também para fazer uma pergunta muito importante. Que futuro é esse que as juventudes vão herdar? A gente vive num tempo de mudança climática, de calor cada vez mais intenso, de chuva extrema, de dificuldade no acesso à cidade e às políticas públicas. Quem já sente muito desses impactos é a juventude, especialmente quem vive na periferia, nas favelas, nos territórios populares. Mas a juventude não é só quem vai herdar esse futuro. É também quem está construindo soluções para o agora, ocupando ruas, escolas, movimentos sociais e também os espaços onde o mundo decide os rumos da crise climática. No ano passado, durante a COP30 em Belém, uma jovem negra da periferia do Recife levou a voz do seu território para a maior conferência do clima do mundo. Flora Rodrigues, da Rede Tumulto, mostrou que não dá mais para discutir clima sem ouvir quem já vive a realidade disso todos os dias. Então, nesse Comida de Verdade do mês de agosto, abrindo o mês de agosto, o mês das juventudes, a gente conversa sobre o papel das juventudes na construção das cidades, da democracia, da justiça climática. Porque o futuro não é uma coisa distante não, minha gente. Começou, estamos aqui, está sendo decidido agora. É por isso que hoje conversamos com Flora. Primeiro, muito obrigado por aceitar nosso convite, Flora. E para começar, se apresenta para quem está nos ouvindo, para quem está nessa discussão com a gente aqui hoje. Conta um pouco da tua história, da Rede Tumulto e do trabalho que vocês desenvolvem, né, nas periferias do Recife. Muito bem-vinda.
1: Olá, querido. Olá a todos os ouvintes. Eu me chamo Flora Rodrigues. Sou uma negra jovem, ativista do movimento de mulheres negras, jornalista em formação. Atualmente coordeno a Rede Tumulto, que é um coletivo de comunicação, formação e justiça climática dentro das periferias daqui de Recife, mas sobretudo também em âmbito nacional e internacional também, com essas incidências que a gente tem dentro desses espaços que debatem o futuro da juventude, mas sobretudo que está em pauta, em jogo também o futuro da juventude negra e periférica. Eu também, né, integro a Rede de Mulheres Negras de Pernambuco e também faço parte do núcleo operativo da coalizão de mídias periféricas, faveladas, quilombolas, indígena, que é uma coalizão que reúne, né, todos esses territórios para debater a justiça informacional no Brasil, para debater também os caminhos da educação midiática no Brasil. E também com essa incidência, a partir desse ponto de vista de que a comunicação para nós, pessoas negras, periféricas, também sempre foi um espaço de disputa, mas também de criação. Atualmente eu também, né, sou criadora de conteúdo dentro das plataformas digitais, então dentro dessa comunicação eu também trago essa abordagem da luta por justiça climática dentro da plataforma digital. Me considero uma cyberativista, né, também fui escritora do meu primeiro livro aos meus 15 anos de idade, na qual eu trago essa questão das mulheridades negras a partir da poesia. Então lancei meu primeiro livro aos meus 15 anos trazendo um pouco essa historicidade, e atualmente também transito dentro de organizações, de coalizões que lutam com justiça climática, que lutam também para que a gente possa ter um futuro melhor, mas também, sobretudo, construindo esse futuro a partir do presente também.
0: Bem-vinda, Flora. Que massa. Agosto é mês das juventudes. E eu queria começar justamente por aí, Flora. Você como ativista, pensando justamente nesse grande desafio ambiental, climático, que parece inevitável numa cidade feita o Recife, que desafio é esse que nossa geração, tão cedo, precisa enfrentar? É clima? É política?
1: Tudo que a gente faz e movimenta é político, né? E eu acredito que a crise climática, sobretudo nesse território de Recife, né, nessa cidade, mas sobretudo no estado de Pernambuco inteiro, é importante reforçar que a gente precisa cada vez mais reconhecer as soluções que estão sendo produzidas dentro dos territórios historicamente marginalizados como soluções que enfrentam diariamente a crise climática a partir de uma perspectiva de viver. né? Então, dentro das periferias, a todo momento vem sendo construído soluções de enfrentamento a essa crise climática. E quando a gente fala de Recife, né? Recife é uma das cidades mais vulneráveis às mudanças climáticas do mundo, segundo o painel intergovernamental sobre mudanças climáticas, né? Que é o IPCC. Então, a gente pensar, né, que Recife, dentro desse panorama global, está entre essas cidades mais vulneráveis do mundo. A gente, e aí, quando a gente fala disso, a gente está falando a partir de uma perspectiva do que diz respeito ao nível do mar, do que diz respeito aos desastres climáticos correlacionados às questões das chuvas. Então, é importante refletir esse panorama de que, historicamente, as pessoas que são mais afetadas por essa vulnerabilidade que já está posta para a gente há muito tempo são os territórios periféricos, né? E dentro desses territórios periféricos também tem a juventude, né? Também tem as mulheres negras, que são, inclusive, as mais afetadas por essa crise climática, compreendendo que as mulheres negras é o maior grupo demográfico desse país. Então, falar de Recife, né? Falar sobre essa calamidade climática é falar também sobre essas soluções que vêm sendo criadas historicamente dentro desses territórios, historicamente marginalizados, para enfrentar essa crise climática com ousadia, mas também com propostas que de fato façam sentido. Então, pensar um plano de adaptação climática justa é muito urgente a partir desses territórios também, que historicamente foram distanciados dessa centralidade, desse debate do que é discutir a justiça climática e pensar soluções para isso também.
0: Muita gente ainda pensa que crise climática é um assunto distante ou que só tem a ver com floresta, com meio ambiente. Mas aqui estamos nós, no Recife, cidade que todo ano é afetada de formas diferentes por crises. Já faz parte do cotidiano das periferias. Flora, como as mudanças climáticas aparecem na vida de uma juventude que mora na favela, que mora em lugares que a gente diz, lugar de risco?
1: Essa pergunta é fundamental porque ela nos leva a refletir sobre um dado muito importante, né, que está dentro desse parâmetro do como a crise climática se manifesta na vida da juventude periférica. Mas eu gosto de trazer atenção para um ponto muito importante, que Recife é a oitava cidade brasileira mais ameaçada pelas ondas de calor, né? Então, essa pesquisa foi realizada por pesquisadores da Universidade de Oxford e aponta para nós exatamente essa dinâmica de como é lidar com esses calores extremos dentro das periferias, mas sobretudo também enquanto juventude dentro das salas de aulas, que poucas vezes, e aí pensando juventude também dentro desse parâmetro do direito, né, de estar estudando, de estar em contato com a educação de ensino, como muitas vezes o calor afeta o sentido cognitivo de produção da juventude, né? E principalmente dentro dos territórios periféricos, como esse calor também atrapalha a dinâmica existencial, né? A gente com calor muitas vezes fica incomodado, não tem, o temperamento também muda. Então, pensar a partir de um âmbito muito plural, como esse dado aponta para nós exatamente essa correlação também de um dos pontos, de um da ponta do iceberg, que é a questão do calor extremo que a crise climática anuncia para nós. Então, muitos alunos, por exemplo, dentro das salas de aulas não conseguem ter um rendimento bom devido ao calor, né? A gente sabe, dentro das periferias, o calor extremo, isso acaba também trazendo alguns comprometimentos a nível da saúde também dessas pessoas. Então, pensar a juventude a partir dessa ponta do iceberg também, que é o calor extremo dentro dos nossos territórios, é pensar exatamente em um processo de adaptação de que nem toda a juventude é afetada por essa crise climática, e principalmente quando a gente fala em específico sobre essas ondas de calor que afeta cotidianamente as periferias e as favelas de uma forma muito drástica, sobretudo a juventude.
0: Falar de representação é muito importante quando a gente fala de clima, porque significa falar de situações específicas que todo mundo vive, né? Todo mundo vive a mudança climática, mas nem todo mundo é afetado da mesma forma. E isso precisa ser discutido, não sobre a juventude, com a juventude. A gente vai falar mais sobre isso já já, mas agora a gente vai fazer uma pausa. Fique aí, a nossa pausa é curta aqui no Comida de Verdade e já já estamos de volta com Flora conversando sobre juventudes tumultuando o clima.
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0: Já estamos de volta, a gente segue aqui conversando com Flora, hoje sobre mudanças climáticas, sobre juventudes, sobre o mês das juventudes. Flora, a gente fala muito de futuro, de daqui a alguns anos, do impacto da mudança climática no futuro. Mas é justamente desse futuro que a gente precisa construir, precisa participar. Não tem como falar de juventude sem colocar a juventude no debate, sem convidar a juventude para a mesa, sem trazer o problema, o aperreio da juventude para a mesa. Por que, Flora, é tão importante que as juventudes, e principalmente a juventude da periferia, esteja nesses espaços onde a decisão é tomada?
4: Eu costumo sempre reforçar que a gente vive numa disputa de sentido e numa disputa de palavras, né? Então, estar na COP30 também é anunciar, retomar essa comunicação. E a gente faz isso dentro da Rede Tumulto há 5 anos, né? A Rede Tumulto é um coletivo que é coordenado por 4 mulheres negras, que sou eu, Flora Rodrigues, Iane Mendes, Fernanda Paixão e Gilmara Santana, na qual, no nosso fazer comunicacional, a gente costuma sempre dizer que a gente é a tradução da favela. Que a gente devolve o sentido das palavras a verdadeiramente quem dá esses sentidos dentro dessas grandes conferências, né? Então, falar sobre crise climática é muitas vezes compreender o que ela não vai compreender, alguns termos técnicos, né? A juventude dentro dessa dinâmica muitas vezes não vai ter acesso a esses termos técnicos. Mas quando a gente fala, por exemplo, de algo que aproxime ela daquele conceito que foi criado para distanciar ela daquela propriedade, daquele debate, ela vai dizer: oxente, eu já falo isso há muito tempo. Então, a gente na Rede Tumulto tem muito esse trabalho também de sempre traduzir, devolver o sentido das palavras, dos termos, da tecnicidade às periferias, à juventude periférica. Então, entender isso também é jogar um jogo que muitas vezes é muito brutal com a gente, porque faz com que a periferia não tome posse desses debates por acreditar que aquilo não tem nada a ver. Então, traduzir isso para a população negra, para a população periférica, é também devolver esse sentido que historicamente a gente já fez esse movimento, a gente já constrói essa luta, a gente já tem essas soluções, mas muitas vezes essas soluções e essas palavras são incorporadas a partir de um lugar muito distante, mas exatamente quando a gente está fazendo essa incidência dentro desses espaços internacionais, a gente tem a responsabilidade de devolver esse sentido aonde, para as periferias, para as juventudes, que é onde de fato nunca deveria ter sido distanciado, mas eu entendo também que é uma estratégia dessas pessoas que ocupam esses espaços de poder, de criar novas palavras, de criar criar novos sentidos para que isso se dilua e saia de onde, de fato, aquelas pessoas que historicamente sempre protagonizaram não estejam presentes dentro dessas grandes conferências e espaços de negociação sobre, inclusive, as nossas vidas.
0: E isso é massa porque você, inclusive, Flora, é poeta, é artista e desde cedo denuncia, defende direito humano com arte. A gente que tanto fala, né, de adaptação climática, a arte também é uma forma de se adaptar, de denunciar, pô.
4: Eu acredito que a minha arte e a minha poesia é uma adaptação climática que provoca a adaptação existencial, né? Eu sou uma negra jovem, então acredito que o tempo todo nós, juventude negra periférica, sobretudo, a gente vem disputando, né, se adaptando a que cada vez mais o Estado brasileiro, essa cosmovisão global, né, compreenda nós enquanto humanos, enquanto pessoas humanas, né? A gente ainda vive essa percepção, sobretudo aqui em Recife, quando a gente vai pensar sobre o mito da democracia racial, a gente ainda vive uma disputa para reafirmar a nossa humanidade. Então, acredito que a poesia, a cultura e a arte precisam dar lado a lado no combate ao enfrentamento da crise climática, porque é a partir da arte e da cultura, da poesia, que a juventude negra, a juventude periférica consegue, inclusive, se perceber enquanto esse lugar de humanidade, enquanto esse lugar que o encantamento da cultura, né? A cultura encanta, a cultura arrepia, a cultura faz a gente vibrar. E eu acredito que enfrentar a crise climática também é preciso dessa ousadia, é preciso dessa criação. Então, para mim, a poesia sempre foi esse mecanismo que me possibilitou, a partir da minha linguagem, a partir do português, né? Como Lélia Gonzalez trouxe para a gente pudesse também fazer esse processo de encantamento, esse processo das pessoas entender que lutar pela crise climática também não pode ser mais um lugar de peso diante de tantos racismos que a gente vivencia no nosso cotidiano. Então a arte e a cultura é fundamental para a adaptação climática, mas sobretudo para uma adaptação de existência no que diz respeito ao encantamento da cultura para gerar mais soluções criativas de enfrentamento a essa crise climática.
0: Muito bem, é isso. Flora, a gente tá chegando nos finalmente dessa nossa conversa aqui. Eu trago a pergunta que eu faço para todo mundo que passa por essa mesa. Afinal, estamos no Comida de Verdade. Então, a gente não pode sair daqui sem perguntar isso. Depois de todo esse papo, depois de todo esse tumulto pelo clima, Flora, e de juventudes também, abrindo o mês das juventudes, eu te pergunto. Flora, o que de fato nos alimenta?
4: Eu acredito, João, que o que nos alimenta em tempos tão difíceis, em tempos de avanço do conservadorismo, em tempos de avanço neoliberal, em tempos de avanço, sobretudo, de um projeto que não quer a existência também desses territórios historicamente marginalizados, o que nos alimenta é exatamente a vontade de viver. Eu acredito que a gente pensar na nossa dinâmica existencial a partir da provocação da vida, a partir da provocação da arte, da cultura, da movimentação, daquilo que nutre o nosso corpo de perspectiva de vida é muito fundamental. Então, acredito que o que me alimenta é exatamente essa projeção, essa vontade de viver. E para nós, população negra, população quilombola, população indígena, esse projeto de viver muitas vezes está sempre em mesas de negociações sem a nossa presença, né? A gente vive, infelizmente, numa disputa hoje para existir com dignidade, para existir bem. A gente ainda está, se a gente for parar do ponto de vista das políticas, a gente hoje luta para viver bem, né? Então, isso que deveria ser um direito básico. Então, eu gostaria sempre de provocar outras juventudes, sobretudo a negras jovens, que a gente possa se alimentar de vida, de coisas que gerem a gente esse desejo de viver, esse desejo de viver bem, de comer bem, de estar bem, de provocar outras pessoas também esse lugar da longevidade. Eu quero que o jovem negro possa viver mais, que a juventude negra possa viver mais, possa projetar sonhos com longevidade, né? Que a gente possa ver também as nossas senhoras negras, nossos homens negros envelhecerem também. Então, a partir desse lugar que eu falo, acho que a vida é a maior produção de inquietação que a gente pode gerar no outro. E eu acredito que isso é um encantamento também. Então, eu me alimento de vida para que eu possa gerar vida em outras pessoas também, a partir da palavra, a partir do contato, a partir da poesia também, que eu acredito que é uma manifestação de vida.
0: É isso, Flora. Brigadão demais por participar com a gente aqui. Infelizmente o nosso tempo aqui está acabando, mas eu quero que você deixe uma mensagem para a juventude que está nos ouvindo, especialmente para quem acha que não tem voz, não tem espaço, ou que a decisão sobre o futuro já está tomada sem ela. O que é que você deixa para a gente? Aproveita e manda o papo de onde a gente se encontra também, onde a gente pode encontrar a Rede Tumulto, tudo isso que você faz. Obrigado, viu, por participar com a gente.
4: Eu acredito que a minha mensagem principal, eu acredito que todo mundo tem um poder, principalmente nós, população negra, a gente historicamente, juventude negra, a gente tem um poder. E muitas vezes esse poder, ele é colocado num lugar de adormecimento pelos enfrentamentos a uma estrutura que é racista, que nos sucumbe, sucumbe nossos sonhos. Mas a mensagem que eu deixo é exatamente essa provocação de que a gente possa tomar posse desse poder que muitas vezes está adormecido dentro da gente, diante das correrias do dia a dia, diante da dinâmica pesada, dessa escala trabalhista, mas que a gente possa nunca deixar de ativar esse poder ancestral que já habita na gente. A gente somos descendentes de reis e rainhas em diáspora, né? Quando a gente vem nesse translado para cá, escravagista, a gente vem distanciando da gente esse lugar de que fomos reis e rainhas, mas eu convido de fato que a gente possa novamente se apropriar, tomar posse dessa história que cotidianamente tentam apagar. Então, que a gente possamos tomar posse do nosso poder ancestral no que diz respeito a qualquer âmbito que a gente queira construir revolucionário das nossas vidas. Então, para a juventude eu digo isso, que a gente possa ativar o nosso poder, a nossa sagacidade, para de fato remoldar as formas de sociedade que existe hoje. Acredito que a gente funda cotidianamente, junto com o movimento de mulheres negras, um novo modelo de sociedade. Eu acho que é isso que precisa estar em disputa no nosso horizonte também. E vocês, muito, mais uma vez, muito obrigada por estar, por esse espaço de voz, por esse espaço de fala. Eu agradeço profundamente. Acredito que programas como esse são fundamentais também para a gente alcançar, adiar esse fim do mundo, como a Ito Fenac nos diz. Então, para vocês que queiram me encontrar, meu arroba no Instagram é florarodrigues00. Lá eu também sou comunicadora, crio conteúdo, então tem muitas produções também que dialogam um pouco com esse papo que a gente trocou hoje aqui. E também há o perfil da Rede Tumulto, que é esse coletivo que eu entrego, que eu coordeno, junto com outras mulheres negras maravilhosas que eu já citei aqui, que é arroba Rede Tumulto. Então a gente vai continuar aí tumultuando essas estruturas e avançando também a partir de uma transformação que faça sentido para os nossos e para as nossas. Muito obrigada.
0: A gente que te agradece, Flora. Muito obrigado por essa participação, por tanto esclarecimento, por tanta representatividade para falar sobre clima, para falar sobre mudança climática, para falar de juventude. Então, muito obrigado, Flora. Muito legal conversar contigo aqui. Gente, tá aí. Hoje conversamos com Flora Rodrigues, ela que é ativista do movimento de mulheres negras, coordenadora da Rede Tumulto, articuladora da Coalizão de Mídias. Muito obrigado por participar com a gente hoje, Flora. E a gente segue pensando em tudo isso que a gente conversou aqui com música. Escute aí, Da Lama ao Caos, Chico Science, Nação Zumbi.

0: Acabamos de ouvir Chico Science na São Zumbi com esse clássico. Da lama ao caos, do caos à lama, o nome roubado nunca se engana. É isso, pessoal, chegamos ao fim de mais um Comida de Verdade, depois de uma conversa tão especial aqui sobre juventudes. A gente lembra que agosto é o mês da juventude, mas não é só um mês, é um mês de muita mobilização. Então se mobilize com a juventude, com as juventudes que estão mobilizadas por clima, por agroecologia, por direitos. É isso, esse foi o Comida de Verdade, uma produção do Núcleo de Comunicação do Centro Sabiá. Trabalhos técnicos, locução, comigo, João Lucas França. Valeu, pessoal, e até o próximo Comida de Verdade. Até a semana que vem.
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2: 10 horas e 58 minutos.
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0: 11 horas.
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Salve, salve, chegue mais para o programa Baião de Dois. Eu sou Moacir Mota e vamos celebrar a música regional nordestina na voz de maranhenses, piauienses, cearenses, potiguares, paraibanos, pernambucanos, alagoanos, sergipanos e baianos. Nesse primeiro bloco, destacamos duas canções de Samba Matuto, 1969, registro mais antigo da banda de pífanos de Caruaru, gravado originalmente em fita no fim dos anos 60 e que ficou inédito por décadas, até ser resgatado e lançado em vinil em 2021. Samba Matuto, 1969, é um documento sonoro raro que antecede ao primeiro LP original do grupo, o Zabumba Caruaru, de 1972, e revela a força bruta e original desse som antes de ganhar projeção nacional. Para começar o Baião de Dois de hoje, você ouve a banda de pífanos de Caruaru com Aluga-se Uma Casa, com composição de Benedito Biano, Gilberto Biano e Sebastião Biano. Vamos ouvir.

programa Baião de Dois, você ouviu a banda de Pífanos de Caruaru na faixa Vaidade, composição de Sebastião Biano. Esse bloco destacou o álbum Samba Matuto, 1969, o registro mais antigo dos pernambucanos da banda de Pífanos de Caruaru. O programa Baião de Dois é fruto de uma ação colaborativa entre a Rádio Educadora FM da Bahia, Rádio Timbira AM do Maranhão, Rádio Antares AM do Piauí, a Rádio Universitária FM da Universidade Federal do Ceará, da Fundação Cearense de Pesquisa e Cultura do Ceará, Rádio Universitária FM do Rio Grande do Norte, Rádio Tabajara FM da Paraíba, Rádio Universitária FM da Universidade Federal de Pernambuco, Rádio Frei Caneca FM de Pernambuco, Rádio FM da Universidade Federal de Sergipe, Rádio UESB FM da Universidade Estadual do Sudoeste da Bahia e também do perfil do Instagram, a Bahia Já Me Deu. Você ouve agora os pernambucanos do forró de cabeça na faixa Abelha Mangangá, de Hans Santos, abrindo mais um bloco do programa Baião de Dois. Vamos ouvir.

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0: O programa vai onde dois, você ouviu o cearense de Freitas e a canção Segura o Cuco, composição de Freitas. Antes, o paraibano Beto Brito na autoral Embolê e também a gente ouviu os baianos do grupo Calango Tião na canção Samba da Barra de Cid Fiuza e Belda Bonita. Encerrando essa primeira parte do programa Baião de Dois.
1: 11 horas e 28 minutos.
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3: 99 graus.
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0: Estamos apresentando o programa Baião de Dois, que é uma ação de cooperação com rádios e colaboradores nordestinos. Neste bloco a gente ouve a maranhense Flávia Bittencourt cantando com Ribinha de Maracanã, uma composição deles chamada Nossos Ancestrais, abrindo mais um bloco dedicado a diálogos entre tendências contemporâneas e a tradição da música regional nordestina.

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programa Baião de Dois, você acabou de ouvir o potiguar Júlio Lima na composição Billy the Kid, Robin Hood e Lampião. Teve os cearenses do Luxo da Aldeia com Nonato Lima na faixa Noite Azul de Pingo de Fortaleza, Paraíba e Augusto Moita. E a gente ouve agora os pernambucanos do grupo Mestre Ambrósio com Pescador, de Sérgio Cassiano, abrindo mais um bloco dedicado a diálogos entre tendências contemporâneas e a tradição da música regional nordestina.

0: início do programa Baião de Dois, você ouviu o grupo baiano Africania na canção Cachoeira, de Belda Bonita e Ramiro Barbosa. Antes, conferiu o talento dos piauienses do grupo Vale do Até na canção Pelos Pátios Partidos em Festa, composição da própria banda. Encerrando essa edição do programa Baião de Dois, que é uma celebração da música regional nordestina, na voz de maranhenses, piauienses, cearenses, potiguares, paraibanos, pernambucanos, alagoanos, sergipanos e baianos. Obrigado por sua audiência e até o nosso próximo encontro. Daqui a pouquinho, ao meio-dia, tem programa Forró para Todos com a apresentação de Mar Rocha e a gente se encontra amanhã, à 1 da tarde.
1: 11 horas e meio-dia.
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1: Estamos iniciando pela 99.9 mais uma edição do Almoço Musical. Hoje com uma coletânea de música instrumental produzida pelas melhores orquestras brasileiras e internacionais.

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1: Meio-dia e 24 minutos.
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1: 99 graus.
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1: Meio-dia e 53 minutos.
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3: 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Vamos abrir mais um bloco do Almoço Musical com o melhor das orquestras brasileiras e internacionais.

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1: 1h23. 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
0: 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Vamos abrir mais um bloco do Almoço Musical com o melhor das orquestras brasileiras e internacionais.

E assim encerramos mais uma edição do Almoço Musical. Hoje você teve uma coletânea de música instrumental com o melhor das orquestras brasileiras e internacionais. Produção de Geraldo Cavalcante e apresentação de Roberto Souza. Boa tarde.

0: 1:52. 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

0: duas horas.
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0: E é isso aí, acaba de começar mais um programa Coquetel Molotov na Rádio Universitária FM 99,9. De segunda a sexta, estamos por aqui de 3 às 4 horas e aos sábados de 2 às 4. Eu sou Jamerson Lima e vocês ficam aqui em minha companhia até o final deste programa. Tem sempre muita coisa legal. E aguarde que no segundo bloco a gente tem entrevistas bem especiais. Mas enquanto isso, sigam aqui nessa próxima meia hora ouvindo uma playlist bem bacana.
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0: 2 horas e 20 minutos.
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2: Programa Coquetel Molotov de volta aqui na Rádio Universitária FM 99,9, trazendo nesse bloco Bia Ferreira, cantora, que, enfim, não conversou com a gente ainda, apesar da gente ter tocado música dela aqui no nosso programa e aqui na rádio durante tanto tempo. E é a primeira vez que vai conversar com a gente, justamente por conta de um trabalho novo que está chegando. Então, boa tarde, Bia, como está?
3: Boa tarde, muito obrigada por tocar minha música, por fomentar meu trabalho e por me receber aqui hoje. Antes tarde do que nunca, não é mesmo? Morrendo de alegria de poder falar desse disco, principalmente aqui, principalmente para a galera do Recife. Acho que é um público que eu gosto muito, muito bom poder falar com você.
2: Pois é, a gente já acompanha a trajetória de Bia já há alguns anos, desde antes da pandemia, porque, enfim, a trajetória dela já tem um certo tempo e a gente sempre encontrava nas feiras de música, nas convenções, festivais por aí pelo Brasil. Então, Bia, como é que você vê sua trajetória daquele período lá, há 10 anos atrás, coisas assim? Como é que era esse momento lá da sua carreira para engatinhar e chegar onde está agora?
3: Nossa, 10 anos atrás, era 2016, eu estava ocupando o Ministério da Cultura em São Paulo, a Funarte, rodando chapéu na Avenida Paulista, cantando minha música autoral, tocando em muito sarau, participando de
2: slam
3: de poesia, enfim, participando de slam de poesia, fazia muita batalha de rap nessa época. 2016 foi um ano importante para mim, porque foi o ano que eu decidi sair de Aracaju e ir para São Paulo. E foi um processo muito doido. Então eu acho que nesse percurso, 2016, 2017, de slam e batalha e sarau, eu me aproximei da galera da cultura, do Ministério da Cultura, e comecei a me movimentar na cidade de São Paulo, sabe? 2018, eu peguei uma carona de caminhão, fui parar lá em Curitiba, rodando meu chapéu, e fui convidada para fazer um Super Sounds meio que no susto, assim. E aí gravei o Super Sounds em novembro de 2018. 2019, lançaram Cota Não É Esmola, e foi o que foi, assim. E daí pra frente, eu acho que foi uma mudança muito brusca, mas muito esperada também. Acho que eu trabalhei durante muito tempo querendo fazer esse tipo de intervenção. Então eu acho que foi um processo. Agora que eu paro pra fazer essa cronologia, faz um tempo, né, amigo? Assim, parece que foi ontem, mas agora que eu tô parando pra pensar, faz um tempinho. 10 anos atrás, assim. E eu fico muito feliz, assim, com o caminho que a minha arte tomou, com os espaços que eu consegui ocupar com a arte depois disso. Cota Não É Esmola, leitura obrigatória do vestibular da UNB, tá nos livros de história do sistema SESI. Eu acho que eu fui experimentando outros lados da música que não fossem só o palco, sabe? Então, acho que foi uma experiência muito rica. Agora eu tô em Seattle, nos Estados Unidos, e nos últimos anos eu tenho construído esse trabalho também internacional, né? Eu tenho tocado bastante aqui fora do Brasil. E eu analiso como uma trajetória, um caminho que vem sendo construído com muito amor, com muita arte, e um caminho vitorioso para o que eu planejava fazer. Acho que eu tenho chegado nos objetivos que eu gostaria de alcançar. Eu estou tão feliz com essa trajetória.
2: E com certeza também parabeniza muito por conta de todas essas conquistas. Até porque, quando a gente vai lembrar, como tinha relembrado aí, Cota Não É Esmola também, assim, é imediatamente associado a cantora que fez isso. Então as pessoas veem a música por aí, outras pessoas interpretando, na internet, em redes sociais, até como forma de denúncia, e, enfim, ativismo, e cada vez mais se torna necessária, porque cada vez mais é um discurso que a gente tem que ficar repetindo, porque cada vez mais existem esses movimentos conservadores atrás de procurar culpados sobre algumas coisas que eles mesmos causam, né?
3: Faz o que eu gosto muito de falar. Eu lancei agora em América uma versão nova de Copa Noise Mono, que é para celebrar os 15 anos que eu escrevi essa música. Ela é uma música que eu escrevi há tanto tempo e que continua tão atual. Eu queria que a gente... Eu queria que ela não fosse tão atual assim. Mas a gente luta para isso, para que seja obsoleto ter que falar sobre essas coisas, assim. Mas enquanto for necessário falar, que bom que existe essa música aí pra gente poder usar, eu fico feliz.
2: Pois é, o interessante é que falar em América é a última faixa, meio que fechando esse ciclo, relembrando também. Mas aí o que é que tem diferente nesse disco para ter justamente esse momento, assim, tipo, lançou vários singles e às vezes as pessoas não conseguem bem entender a trajetória do artista independente hoje em dia, porque vê músicas soltas nas plataformas e depois quando vê, não sabe mais se tá o disco inteiro, se é uma coisa nova ou não é, e até mesmo essa coisa da releitura, da versão, né? Então como é que foi para você fazer esse disco agora e pensar, tipo, o que é que eu vou fazer de diferente com essa música em particular, que é a Eva Cota?
3: Nossa, primeiro que esse disco inteiro foi produzido por mim e por um pernambucano que eu amo muito, que é o Vinícius Lesbo.
2: Nosso amigo Lesbo.
3: Já é o nosso segundo disco juntos, produzindo juntos. Ele é meu parceiro de produção desde 2018. Sou apaixonada pelo Lesbo. A bateria é do Billy Batera, que também... Ele é paraibano, mas foi criado em Pernambuco e tem coração pernambucano. Tem muito coração de Pernambuco nesse disco. E pro Cota de uma Esmola, que eu nunca tinha feito... Nunca tinha dado tanta importância, assim, não tanta importância, mas é porque o vídeo do Sofá e Sounds, ele deu um boom tão grande que eu achei que aquele registro era o registro. Então eu nunca tinha me dedicado para fazer uma coisa mais diferentona, assim. E aí eu já venho fazendo nos shows o Cota Não É Esmola em reggae há alguns anos. Então eu nunca tinha registrado esse fonograma de, poxa, vamos cantar um velho com Cota Não É Esmola. Então eu chamei o Leso, chamei o Billy, meu pessoal, falei, galera, vou botar de bônus track no disco o Cota Não É Esmola pra comemorar esses 15 anos e pra dar uma roupa nova pra ele, pra dar uma cara nova pra essa canção, porque ela ainda continua atual, infelizmente, né? Então, já que ela continua atual, vamos dar uma roupa nova pra ela continuar andando por aí. Então, foi um momento de celebração desse aniversário de 15 anos, um debut de 15 anos do Cota Não É Esmola. E aí a gente pensou, no começo da poesia, no Naya Bing, que é um ritmo usado pelas comunidades Rastafari para adoração, para culto. Então, normalmente é um tambor e vozes cantando. E aí a gente escolheu usar o Naya Bing para poesia. E aí quando a música começa e vem me dizer que isso é vitimismo, a gente quebra, rasga assim um reggae bem gostosão, roots. Aquela bateria do Billy tá espetacular nessa gravação. E aí eu fiquei muito feliz com o resultado. Falei, não, gente, vai entrar com certeza. Não sei que outra música entra, mas essa aqui é com certeza. E fiquei feliz com o resultado. Eu amo essa canção.
2: E o interessante realmente é porque o reggae sempre começou como um ritmo e uma música de denúncia social. Então, a gente vai vendo as outras músicas nessa pegada do reggae, por mais que nos últimos anos a gente tenha ouvido várias músicas de reggae que, tipo, não tem tanta mensagem, assim, política, nem tanta coisa engajada, a gente volta às origens ao ver que, tipo, ó, via tá aí um disco de reggae e com várias mensagens sociais a respeito, né? Então, como é exatamente trabalhar o reggae dessa forma, novamente, voltando essas origens, pensando em como aliar uma coisa e outra e lembrar, galera, é assim, ó.
3: Poxa, eu, no meu primeiro disco, o Igreja Lesbiteriana, eu tinha lançado Não Precisa Ser Amélia, foi meu primeiro reggae. Lancei gravando e produzindo junto com o Leso e com o Billy também, que são meus parceiros. Então, eu flerto com o reggae há muito tempo. O tempo que eu morei em Aracaju foi um tempo de muito aprendizado, assim, pra mim. Conheci a galera da banda Reação, conheci a galera da Ato Libertário, conheci a Anne Carol, que são artistas reggae mesmo, que vivem essa cultura. Isso abriu a minha mente para outros lugares que a minha arte poderia chegar. Quando eu decidi fazer esse disco, e se a gente parar para pensar, meu primeiro disco foi de world music, o meu segundo disco é um disco de R&B, rap, e o meu terceiro disco é de reggae. Então, o que, que a Bia canta? Música boa. A gente faz música boa. Então, o reggae, ele entrou porque eu me encontrei com o livro da Lélia Gonzalez, que se chama A Métrica, e depois que eu li esses textos dela e o que ela estava pensando sobre isso, que é a hora que você para e fala assim, nossa, eu achei que eu estava sendo revolucionária e já tinha uma mulher lá em 1980 falando isso. Isso é muito bonito. E aí, quando eu encontrei esses textos e a escrita da Lélia Gonzalez, eu decidi que eu queria fazer um disco sobre isso. Eu queria falar sobre a união do Caribe, da América do Sul e de África, enquanto construção cultural desse território, construção espiritual desse território, enquanto formação do que a gente conhece enquanto América, né? Eu queria muito falar sobre isso, e nos últimos anos eu tenho tido a oportunidade de viajar muito pelo mundo. Foram 26 países nos últimos 3 anos. E todos os lugares onde eu consigo entrar com a minha arte, eu encontro pessoas do Brasil, da América do Sul, pessoas de África, com as quais eu me conecto, e eu comecei a pensar quais eram as similaridades que a gente tinha. O que que a gente tem de tão parecido que faz a gente se reconhecer em qualquer lugar do mundo? E é a alegria de viver, é a resiliência, é a nossa força de existir, apesar da tentativa de apagamento de quem nós somos, sabe? Então, eu resolvi querer falar sobre isso de uma forma alegre. Eu resolvi trazer a alegria como um ato subversivo. A gente está vivendo num mundo que está naturalizando tanta guerra, o ódio, a xenofobia, o feminicídio, que eu queria falar da alegria. Eu queria trazer a alegria enquanto ferramenta de transformação. Eu queria parar um pouquinho de falar só do problema e trazer um pouco de solução. Porque se a gente ficar falando só do problema, parece que não tem saída. Meu Deus, vamos ficar aqui nesse ciclo. E aí o reggae, ele traz essa alegria pra gente, né? O reggae é o que conecta a gente com o Caribe. A gente aqui no Brasil não tem tanta ligação cultural e social com o Caribe. O Caribe pra gente é um imaginário de gente rica, né? A gente não tem essa ideia de que o Caribe tem um monte de ilhas que foram também colonizadas, que tem uma população negra e originária imensa. E o que mais nos aproxima do Caribe é o reggae. Você chega no Maranhão, você sabe do que eu tô falando. Você vai em qualquer sound system do Brasil, você sabe do que eu tô falando. A cultura reggae, ela é muito respeitada, ela é muito difundida, eu acho, no Brasil. E ninguém sabe que a Jamaica fica no Caribe. Eu queria poder trazer isso pra gente poder discutir, falar sobre isso. Muita gente acha que a Jamaica é na África. Muita gente acha que Haiti é na África, é Caribe. E a gente precisa falar desse território também, enquanto construção africana. Então o reggae foi essa ligação que eu encontrei para poder falar sobre isso. Para poder falar, gente, isso aqui é Caribe. Tá vendo? Quando você fala de Caribe, associa aqui, ó. Então, trouxe um shot também, porque o shot é o reggae do Brasil. Tem a história do Luiz Gonzaga falando que o reggae é um shot mal tocado, né? Então, eu acho que tem muito de ritmo brasileiro, tem muita coisa, mas o reggae veio como essa linha para conduzir a narrativa do que ele queria falar, a respeito da união dos povos, a respeito do orgulho que a gente deve ter de construir esse território e de negar o nome do colonizador. A América não nos representa muito.
2: É, e até mesmo pelo discurso diaspórico, anticolonial, a gente vê muito nas músicas desse disco também várias coisas que a gente percebe por aí, exatamente essa ligação com o Xote, o Baião, convidados especiais. Então, quando você passou também receber um pouco dessas influências, que lugares também te inspiraram a criar música e pensar na composição para esse disco?
3: Nossa, eu sou uma pessoa que eu escrevo um monte de texto que eu deixo escondido em algum lugar e depois eu começo a visitá-los. E esse disco tem alguns desses textos, assim, que eu já tinha escrito há muito tempo e que eu resolvi visitá-los. Algumas músicas são recentes, por exemplo, Neve, Nós, que é uma música que eu fiz uma primeira tentativa dela no álbum anterior, mas achei que ela não tinha ficado do jeito que eu queria, botar nesse disco também, que é a segunda regravação desse disco. Mas Paz para o Espírito, nunca tinha gravado e é uma canção que eu amo. Então, a Méfrica foi uma canção que eu escrevi nessas minhas viagens para o continente africano. Então, fiz algumas paradas nos meus últimos anos com Guiné-Bissau, Marrocos, Cabo Verde. E eu fui me inspirando para isso. Eu encontro muitas comunidades afrodiaspóricas pelo mundo. Em qualquer país que eu vou, essa galera tá lá, tá construindo cultura, resistência, núcleos de estudo. E aí eu falo, caramba, a gente tá em todo lugar. Todo lugar tem brasileiro. Todo lugar. Não existe um lugar que não tem um brasileiro. Então eu acho que a Méfrica foi uma música que foi muito inspirada nessas andanças, nesses encontros, nessa necessidade de encontrar o que é que a gente tem em comum. A gente tem tanta coisa diferente, né? Eu sou mulher, você é homem, eu sou preta, você é branco. A gente tem várias coisas para falar, mas quando a gente parar de olhar as diferenças e começar a achar o que a gente tem em comum, eu acho que a gente avança. E eu acho que esse é o mote desse meu disco. Sou eu em busca em busca do que a gente tem de parecido. O que faz a gente ser igual? O que traz a gente para ser uma unidade? O que te faz se identificar enquanto comum, enquanto igual nesse lugar? Porque eu acho que a gente está vivendo uma polarização tão grande de ideias, de posicionamento, que a gente esqueceu como é que conversa, que a gente esqueceu como é que a gente acha o que a gente tem de parecido também. Então, a métrica veio dessa busca, o seu silêncio veio dessa busca, algoritmo veio dessa minha observação que, se você anda de cabeça erguida e olha pro lado, tá todo mundo de cabeça baixa olhando pro seu lado. Você já reparou? É um negócio que eu comecei a ficar incomodada. Você tá no avião, você olha pro lado, você tá com a cabeça erguida, tá todo mundo assim. Aí você tá num parque, vendo, sei lá, o pôr do sol. Tá tão bonito, tá todo mundo aqui, ó, olhando no celular. E aí o algoritmo veio dessa bronca minha que eu tenho com... Eu sou muito ruim com tecnologia.
2: Não, e algoritmo também fala um pouco dessa crítica toda de como está a música hoje em dia, você não ter sua liberdade mais de ouvir a música de um jeito, porque já chega, o algoritmo impõe uma ordem, ou muda as coisas que você quer, aparece uma propaganda do nada, ou seja, nas redes sociais aparecem indicações que não são suas. Então, mexe com isso também.
3: Você não sabe mais se você gosta de uma coisa porque você gosta ou porque o algoritmo te entregou. E isso é um marco histórico na humanidade. É quando você começa a duvidar. Olha que loucura. Você começa a duvidar de você mesmo porque você não sabe se foi você que pensou, se foi o algoritmo que te sugeriu. Isso é... Isso era uma coisa que eu queria falar, hein? Chamei a Ladan Blanche, que é essa cantora colombiana que eu amo muito. Ela é incrível, né? E topou na hora fazer essa música. A gente gravou lá em Paris. E foi muito bonito. É a única participação
2: especial. Ela já estava lá.
3: Ela mora lá. Ela mora em Paris. Uhum. Ela mora em Paris, ela é cubana, mora na França há alguns anos. E aí se mudou para Paris recentemente, eu estava em turnê. Então, ela tinha ido para o Brasil, eu fui participação especial do show dela no Brasil. Fechamos um estúdio no Brasil e gravamos para o disco dela, uma canção no Brasil. E aí, quando eu fui para Paris, a gente já estava convidada. Então, fomos e gravamos a participação para o meu disco. É, porque ficou apertado de gravar as duas canções no Brasil. Então, fomos para Paris e gravamos tudo lá. Que foi incrível, assim, a participação dela. É a única participação do disco e eu acho que era a participação que tinha que ter mesmo. Eu sou apaixonada por ela, pela forma como ela faz arte, a forma como ela unia hip hop, música clássica, salsa, toca uma flauta maravilhosa. Sou apaixonada por ela. É, acho que queria indicar também para as pessoas ouvirem La Dame Blanche, que essa mulher é espetacular. E aí, quando ela entra na música, ela entra falando dessa busca incessante que as mulheres têm, e os homens também, né, que as pessoas têm, para mudar as características físicas, para, ai, acho que eu tô feia, ai, eu acho que eu quero parecer fulano. Que isso, cara, você não parece nem com seu pai, nem com a sua mãe mais, ninguém nem sabe de onde você veio, sabe? Então aí ela entra fazendo essa crítica, assim, que eu acho muito importante. É, essa é, sem dúvida, das minhas músicas favoritas do disco.
2: Ah, eu acho ótimo, porque nesse pequeno tempo aqui da entrevista falou muito e as pessoas já ficam nessa coisa, fascinadas por Bia Ferreira, caso as pessoas que estejam nos ouvindo não tenham ouvido ainda. Então, todo esse discurso potente é Bia Ferreira na fala e nas músicas e nas composições também. E aí, antes de a gente encerrar aqui, queria que já pensasse em duas músicas para a gente ouvir no final do bloco. Mas antes disso, tá pensando em dizer agora, para não ter essa surpresa de, eita, agora deixa eu pensar, não sei o quê. Vamos falar um pouquinho sobre os próximos passos, turnê, quando volta do Brasil, essas coisas aí de viagens e de, né, carreira do artista que é ao vivo no palco, né?
3: Nossa, eu sou muito feliz de poder viver o palco. É, o palco é dos meus lugares favoritos, sem sombra de dúvida, assim. É o lugar onde eu me sinto à vontade, onde eu vou ser de cima. Então, eu tenho viajado o mundo todo, quase 3 meses fora do Brasil, em turnê. Mas chego agora em agosto, já com rajada. Vamos fazer um show de América com banda completa, metais, back vocals, tudo que a gente merece, família. A gente vai fazer um show de América no Sesc Belenzinho em São Paulo, agora dia 7 de agosto. Dia 14 vai ser a estreia do meu show em dupla com a Ellen Valéria. A gente está fazendo uma vivência de palco juntas. Então, pra mim é uma honra, porque eu já pulei muro de teatro pra assistir ela, porque eu não tinha dinheiro pro ingresso. Então eu fico muito feliz que a gente é amiga hoje. Então vai ser no Bonner, dia 14. Dia 15 eu tô fazendo reggae com a Marina Peralta, no Parque Vila Lobos, em São Paulo. E dia 29 eu tô no Sesc Santo Amaro, em São Paulo. A gente está tentando fazer uma circulação pelo Brasil, então se você está ouvindo agora esse programa e quer me levar para Pernambuco, para qualquer lugar que você queira, me chama! ViaPereira.com, tá lá o nosso site, tem todas as informações. E aí, setembro também, estou no Brasil, volto final de setembro e outubro para terminar minha turnê, para fazer Europa e Norte América. E aí, em novembro, estamos em casa de novo. Esse ano eu faço meu primeiro festival Liberte. A gente vai ter a estreia do meu festival, né, em São Paulo também, em Guarulhos. Então a gente está com muita coisa boa. Acabei de receber o prêmio de melhor lançamento reggae da música brasileira. Então a gente está num processo bonito de tentar fomentar esse tipo de arte, falando o que a gente fala, pelo Brasil. Sempre encontrei muita dificuldade, não vou mentir, de ocupar palcos pelo Brasil falando o que eu falo. Os palcos que eu ocupo são palcos de pessoas que realmente acreditam no meu trabalho. Então eu tenho feito muito mais show fora do Brasil do que dentro, mas isso vai mudar. Então a gente está planejando aí uma circulação bonita para novembro e dezembro no Brasil. E fica esperando, mande mensagem pra gente, pede na sua cidade que a gente vai estar.
2: E ao mesmo tempo ter shows fora do Brasil também é ótimo, porque querendo ou não, é conhecido de uma artista brasileira nesse grande universo que é, como já falou, a World Music. Então na hora que se procura encontrar artistas de diferentes países, você fica tipo, pô, vou pra onde? O que é que eu encontro? O que eu posso esperar de uma artista brasileira que toque aqui em minha cidade, seja na Europa, ou na África, ou na América Latina?
3: É isso. E outra coisa que eu gosto muito de falar, eu estava falando isso ontem com um agente que trabalha comigo aqui, é que não tem uma cidade que eu piso fora do Brasil que o Amaro Freitas ou tá lá ou passou por lá semana passada. Eu preciso falar sobre isso, cara. Esse menino... Eu fico muito chocada. Eu não encontro ele no Brasil. Eu tava com ele 2 semanas atrás em Portugal. Já encontrei ele aqui nos Estados Unidos pra gente fazer show. Eu encontro a Mari em tudo quanto é lugar. Ah, tô no North Sea Jazz Festival. Pô, toquei aí. Ou eu tô não sei onde. Ah, aí eu chego num lugar. Você conhece Amaro Freitas? Eu lembro, contei pra ele essa história que eu cheguei em Chicago pra fazer um show. Que foi, assim, um dos shows mais importantes do meu ano. Eu fiz um show no International Jazz Day de Chicago. No piano tinha Herbie Hancock, no baixo era Marcus Miller, Bella Fleck no banjo, o Buddy Guy na guitarra. Era uma banda dos sonhos, tocando e eu cantando. E o Amaro tava assistindo, online, que foi transmitido ao vivo. E aí ele me mandou um áudio falando assim, pô, amigo, vocês deram a vida, não sei o que, papapá. Agradeci muito, tava ele, Luna, mandaram um vídeo me lembrando, eu fiquei muito feliz. E aí fomos pro after desse show. Cheguei no after desse show, o diretor da Blue Note Tokyo tava lá. E ele queria falar comigo e tal. E aí fui, cumprimentei, fui tentar esticar a mão, esqueci que o japonês, só dá uma baixadinha assim, né? Aí passei essa vergonha, mas aí começamos a conversar e tal, e ele falando que gostou muito do meu trabalho, não sei o que, blá, blá, blá, blá, todo sério. Quando eu falei que eu era amiga de Amaro Freitas, ele abriu um sorriso desse tamanho. O japonês sorriu muito. Ele é apaixonado pelo Amaro. Amaro vai lá na Blue Note Tokyo, dá sold-out em tudo quanto é lugar, lá no Japão. Então eu queria fazer essa menção porque eu não ando sozinha. Eu não sou a única, não. Tem uns artistas brasileiros que estão rodando o mundo, levando a arte do Brasil, o nome do Brasil, dando orgulho pra gente de ser brasileiro fora desse país também. E Amaro é um desses nomes, assim. Eu celebro muito o Amaro Freitas e a arte que ele produz, e o orgulho que ele dá pra gente de ser artista brasileiro, de rodar tudo enquanto é palco. Então, quando eu falo que eu sou amiga do Amaro, é minha carteirada, que aí o povo me respeita mais, entendeu? Um beijo pra Amaro Freitas, eu amo esse menino.
2: Bom, como já pode ter notado aqui, ele já tá chegando ao final do tempo.
3: Tamo indo.
2: Dedicado a essa entrevista maravilhosa. E, bom, tá pensando nas músicas? São duas aí.
3: Pensei. Eu gostaria de colocar a música Leve, que é uma mensagem pra gente lembrar que se não for pra ser leve, só bota pra longe, porque a vida já tá pesada demais pra gente ficar carregando fardos que não são nossos. E eu gostaria de sugerir também a canção Algoritmo, que é a minha favorita e que acho que faz sentido com tudo que a gente falou.
2: Pois é, com vocês aí, Bia Ferreira, com o site dela, para quem quiser acompanhar, ver as coisas, biaferreira.com. Outras redes sociais aí, pode procurar também.
3: Bia Ferreira. Eu vou estar lá. Ferreira Bia Oficial no Instagram, Bia Ferreira Oficial no YouTube, Bia Ferreira Oficial no TikTok. E acha nós aí, família. Vai ouvir as músicas que a gente faz. Valoriza a arte que a gente produz, ouça artistas brasileiros, ouça Bichart, Ellen Oléria, Ana Treia, ouça artistas brasileiros, é isso aí.
2: Maravilha, com vocês então, Bia Ferreira com as músicas do Améfrica, Leve e Algoritmo. Obrigadão, Bia. Até mais.
3: Eu agradeço. Até.
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0: 2 horas e 57 minutos.
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5: 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Já voltamos aqui com o nosso programa Coquetel Molotov, aqui na Rádio Universitária FM, sua rádio pública de Pernambuco, que também transmite nosso programa de segunda a quinta-feira, no horário de 3 às 4 horas e também aos sábados, de 2 às 4. E agora fiquem atentos para mais meia hora com muita música legal, porque nosso programa ainda tem muita coisa para mostrar para vocês.
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0: 3:24. 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
1: E é isso aí, este aqui é o programa Coquetel Molotov na Rádio Universitária FM 99,9. E estamos chegando aqui no último bloco do programa de sábado, mostrando agora mais um bootleg ao vivo, mais um show muito especial para todos vocês.

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0: Bem, é isso aí, pessoal. Estamos chegando ao final do programa Coquetel Molotov por hoje, mas logo mais tem mais. Fiquem aí com a programação da Rádio Universitária FM e daqui a pouco a gente volta a se encontrar. Tchauzinho.
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0: 4 horas.
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1: Iniciamos a audição do programa O Tema é Frevo, às suas ordens, com as músicas do Carnaval de Pernambuco. Apresentamos aqui os diversos gêneros do nosso carnaval. Frevos de rua, frevos canção, maracatus, frevos de bloco. Com este programa, procuramos valorizar ainda mais a música do Carnaval do Recife, a capital do frevo. Produção e apresentação, Hugo Martins. 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
2: 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Alfredo Paes de Andrade é parte desta história.
3: Quero lhe parabenizar pela feliz ideia de sua parte em levar bem alto o nome do Carnaval Pernambucano, prestigiando seus compositores.

musical Agreste de Arganhol, de José Pinheiro. Vamos começar o tema Feiras com as Ordens, atendendo ao nosso prezado amigo, pesquisador José Batista. Batista, recebi em sua relação de freio, vou começar a atender hoje. Cortina de Frevo de Alcide Leão, Desacatando de Edgar Moraes, e Esquenta Salão de Davi Vasconcelos, com Severina da Urge, sua orquestra Tabajara.

ouvimos cortina de peso e auxílio nos afastando dos garnerais e esquenta salão de Davi Vasconcelos. Estamos ouvindo um filme musical, Alzira, de José Constantino. 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Nossa saudação aos compositores do Carnaval de Pernambuco do presente e do passado. Alex Cabos. José Ferreira. Alfredo Paes de Andrade. Raul Moraes, Miro Rosé, Mário Gris, Henrique Monteiro, Hélio Nassa, Sérgio Lisboa, Severino Damásio, Leôncio Rodrigues, Fernando de Oliveira, Joel Santos, Carnera, José Tenório, Rogério Andrade, Hamilton Florentino, Nelson Costa, Luiz Gonzaga do Castro, Gilze Guedes, René Barbosa. Rádio Universitária da Universidade Federal de Pernambuco. Estamos apresentando aqui de segunda a quinta, 1:30 da tarde, o programa Preso Patrimônio Cultural da Humanidade. Vamos agora atender a Josias Vaz, as músicas. Brasil Espanha, de Paulo Nunes. O Frevo no Rio, de Severino Araújo.

0: ouvimos Brasil, Espanha, de Paulo Nunes, e o Frevo no Rio, de Severino Araújo. 50 anos do programa do Tem Mais Frevo. Capiba é parte desta história.
1: Pernambuco tem uma dança, tem nenhuma terra, tem. Quando a gente entra na dança, não se lembra de ninguém. E essa dança é o frevo. E é pernambucano, nascida no berço do Sirigado e outros berços por aí afora.
0: Estamos ouvindo um fundo musical. Aperta o passo de Marambá. O tema fez as suas ordens. Aqui o frevo não para. Nossa saudação aos compositores do Carnaval de Pernambuco, do presente e do passado. Aldemar Paiva, mexicano. Antônio Cabral, Joaquim Martins, Socorrinho Cardoso, Roberto Fantini, José Soares, Maximiano Campos, Levina Ferreira, Margot Cavalcante, Itamar Valença, Ed Carlos, Luiz Guimarães, Zica, Edu Lira, Erilson Oliveira, Toscano Filho, Romero Amorim, Geraldo Silva, Dalva Torres, Paulo Fernando. Rádio Universitário, programa O Tema é Frevo e Suas Ordens. Vamos agora atender a Maria Laurinda, Dois de Macacão, de Alberto Carvalho, Paraquedista, 30 do 21, de Mexicano.

0: Carvalho, paraquedista de Roberto Bolzan e Trinca do 21 de Mexicano. Estamos apresentando o Tema FM. Este programa é no Radar, todos os sábados e domingos neste horário. Esta edição do sábado é especialmente para atender aos ouvintes que solicitam a música do nosso carnaval. Você pode nos enviar uma relação de frios através do correio, nosso endereço. Avenida Norte, número 68, Recife. Ou então para o nosso WhatsApp, o número 999-06-0863. Em todas as épocas do ano, ouve-se música popular brasileira. E frevo é música popular brasileira. Faremos agora um breve intervalo.
1: Quatro horas e 29 minutos.
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Voltamos com o programa O Tema Escreva as Suas Ordens. Levado ao ar, todos os sábados e domingos, neste horário. Vamos começar esta segunda parte, atendendo a nosso ouvinte, Gracilene. As músicas Cidade Veneza, de Alfredo Paz de Andrade e Arnaldo Paz de Andrade. Valores do Passado, de Edgar Moraes. E Bandolim Cigano, de Heraldo Leite.

Algumas cidades inglesas de Alfredo Reis de Andrade e Arnaldo Carneiro. Valores do passado de Edgar Morales, dando nesse ganho de Heraldo Andrade. Estamos ouvindo em fundo musical Acorda Gente, de Adelheiro Araújo. O tema é frevo às suas ordens, aqui o frevo não para. Nossa saudação aos compositores do Carnaval de Pernambuco do presente e do passado. Álvaro Alvim, João Lima Neto, Valdemar de Oliveira, Ivan Castanha, Jones Ferreira, Cláudio Mota, Antônio Batista dos Santos, Aguinaldo Ferreira, Geraldo Azevedo, Herói de Barros, Ricardo Andrade, Júnior Vieira, Valmir Chagas, Pedro Matheus, Nelson Gomes, Carlos Dantas, José Constantino, Henrique Aldino, Elias Lourenço, Félix da Silva. Rádio Universitária da Universidade Federal de Pernambuco. O tema é feito em suas ordens. Vamos agora atender o nosso amigo, o professor José Constantino, as músicas. Ivone. Depois, Aguenta o Cordão, de Divino Ferreira.

0: Ouvimos Ivone, de Leonardo Chafron, com a banda da Polícia no Sofrimento. Aguenta o Cordão, de Medina Ferreira. 50 anos do programa O Tema é Frio. Genaro Luz é parte desta história.
1: Obrigado por ter você e a Rádio Universitária mandando aquela brasa dentro do programa que você tanto sabe fazer e que tanto ama, como nós também, pernambucanos, amamos e cumprimos nossa missão de folião ao ouvir todos os domingos as nossas músicas preferidas através da sua voz, através da sua mensagem e o seu carinho que você tem com os compositores pernambucanos.
0: Rádio Universitária tem a fila das suas ordens. Nossa saudação aos compositores do Carnaval de Pernambuco, do presente e do passado. João Edson Freitas, Osíris Diniz, Reginaldo Siqueira, Alex Azevedo, Lupércio Bezerra, Nascimento do Passo, Edmundo Paiva, Rosaura Nunes, Antônio Santos, Aldemar Paiva, Jorginho Falcão, Estélio Gonçalves, Fátima de Castro, Djalma Silva, Severino Cordeiro, Evandro Rabelo, Luiz Cardoso, Nelson Ferreira. Rádio Universitária apresentando o tema Frio das suas ordens. Vamos agora ouvir para atender a nosso ouvinte Ed Marques as músicas. Aguenta o Ritmo, de José Ferreira, com a Orquestra de Zacarias. Adeus dos Foliões, de Francisquinho, e Irineu na Pitandeira, de José Constantino.

0: 50 anos do programa O Tema é Frente. Músico, compositor Diógenes Souza é parte desta história.
1: Hugo Martins, boa tarde. Se não fosse você, o filme estava morto. Então eu agradeço participar. 50 anos ouvindo O Tema é Frevo. Obrigado.
0: Chegamos ao final de mais uma audição do programa O Tema é Frevo e Suas Obras, levado ao ar aqui pela Rádio Universitária da Universidade Federal de Pernambuco, todos os sábados e domingos, das 16 às 17 horas. Em todas as épocas do ano, ouve-se música popular brasileira. E frevo é música popular brasileira. Até o próximo programa. Esteve com os senhores Hugo Martins.
2: Quatro horas e 57 minutos.
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0: 5 horas. 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
1: Vamos viajar? Vamos sim, vamos viajar nas asas do reggae. E vamos viajar com um regueiro muito importante, hein? Eric Clapton, da série Milênio Internacional. O CD O Som do Século XX. Nesse CD a gente encontra três reggaes. I Shot the Sheriff. Depois temos Now on the River's Door e ainda Swing Love Sweet Chariot. Eric Clapton, regueiro para ninguém botar defeito. CD, a música do século XX.

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Viajando pelo mundo inteiro com o reggae, das asas do reggae, vamos viajar com Gilberto Gil, Dia Dorim, Noite Neon.

0: estamos apresentando. Hoje é dia de reggae. Vamos fazer um pequeno intervalo e voltaremos dentro de instantes com a segunda parte deste programa. 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
1: Cinco horas e 26 minutos.
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3: A tristeza, a compreensão e a desigualdade de nível mental do meu meio familiar agoram sobre mim de modo curioso. Deram-me anseios de inteligência. Meu pai, que era fortemente inteligente e ilustrado, em começo, na minha primeira infância, estimulou-me pela obscuridade de suas exortações. Eu não tinha ainda entrado para o colégio quando uma vez me disse: "Você sabe que nasceu quando Napoleão ganhou a Batalha de Marengo?" Arregalei os olhos e perguntei: "Quem era Napoleão?" "Um grande homem, um grande general." E não disse mais nada. Encostou-se à cadeira e continuou a ler o livro. Afastei-me sem entrar na significação de suas palavras. Contudo, a entonação de voz, o gesto e o olhar ficaram-me eternamente. Um grande homem. Você ouviu o primeiro parágrafo de Recordações do Escrivão Isaías Caminha, livro de Lima Barreto.
4: O início de uma boa viagem começa nos primeiros parágrafos.
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0: Viajando com o Reg dentro da série Hoje é Dia de Reg. Primeiro disco dele, Mano Tchau, Clandestino ou Esperando la Última Ola.
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0: Claro, a primeira música, Clandestino. A segunda, Desaparecido. A quinta, Mentira. E a última música, El Viento. Vamos viajar nas asas do reggae pelo mundo inteiro. Vamos lá para a Europa encontrar Mano Tchau e o CD Clandestino.

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Dan Big Sam, gostoso de ouvir. Nico, CD intitula-se Song for Freedom. É o reggae praticado na Guiana Francesa. E como nós estamos viajando nas asas do reggae, vamos ouvir de som Morquessa e Jenkins viajando com Nico na Guiana Francesa e o reggae do CD Songs Freedom, Canções para a Liberdade.

0: A palavra que fica é a última. A palavra que fica é a do poeta.
1: Vinde, irmãos macumbeiros, espíritas, católicos, ateus. 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
3: Cinco horas e 57 minutos.
4: 99 graus.
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0: 16 horas.
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2: 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Muito obrigado pela sua companhia. A partir de agora tem Zabumba, tem Triângulo, tem Sanfona e muito mais. Começando Forró para Todos. E para começar o Forró para Todos de hoje, vamos ouvir Alceu Valença, de Geraldo Amaral e Carlos Fernando, arrepiando.

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forró para todos. Flávio José, meu forró de Dorival Dantas. Wagner com Luiz Gonzaga, respeita Januário. Riacho do Navio e Forró no Escuro de Luiz Gonzaga. Elba Ramalho, Na Base da Chinela, de Rosil Cavalcante e Jackson do Pandeiro. Agora, no Forró para Todos, você ouve Zé Cavaleiro, de Zeca, Forró de Ilusão.

0: de Pernambuco, no Forró para Todos, Geraldo Azevedo, Beleza Agreste, de Geraldo e Carlos Fernando. Antônio Barros e convidados para Que Fogueira, de Antônio Barroso. Cangaia de Jegue, lembrança de um beijo de Acioli Neto.
1: 6:27.
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0: Agradecendo sempre a sua companhia, Forró para Todos, Zabumba, Triângulo, Sanfona e muito mais. Agora, Adelmário Coelho, Cair na Brincadeira, de Evaldo Lima e Genário.

Serena no Forró para Todos, Baião Dourado de Vandinho e João Fernandes, Estaca Zero, Quero Chá de Luiz Gonzaga e José Marcolino e Caciques do Nordeste, Poporri de Gozagão e vários autores, Zabumba, Triângulo, Sanfona e muito mais. Forró para Todos, a Volante do Sargento Bezerra, Forró do Apagão de Maciel Melo.

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2: No Forró para Todos, o nosso grande Zé Lito Miranda, saudades, hein? Tá quente de Anderson, Virgílio, Zeca Pimenteira, de Reinaldo Barbosa. 6:51.
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2: 99 graus.
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6:52. Estamos de volta com o Forró para Todos, que é fruto de uma ação colaborativa entre a Rádio Educadora FM da Bahia, Rádio Timbira AM do Maranhão, Antares AM do Piauí, Universitária FM da Universidade Federal do Ceará e FCPC, Fundação Cearense de Pesquisa e Cultura do Ceará, Rádio Universitária FM da Universidade Federal de Pernambuco. Rádio Universitária FM do Rio Grande do Norte, Rádio Tabajara FM da Paraíba, Africanec FM de Pernambuco, Rádio FM da UFS, UFES, Universidade Federal de Sergipe. Para começar a segunda parte do Forró para Todos, tem Wagner e Dominguinhos e Fausto Nilo, Pedras que Cantam.

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0: 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Isso é música de breve, compadre. Isso chama-se xodó de sanfoneiro. É isso, o mestre Jacques tá aqui com a gente, iluminando também, né, compadre?
1: Perfeitamente.

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Arroba para todos com um excelente Dominguinhos. Isso aqui tá bom demais, de Dominguinhos e Nando Cordel. Nando Cordel com a Melinha é de dar água na boca, de Nando Cordel e Cascabulho com Jacinto Silva, Xodó de Safoneiro, de Gerson Filho e João Silva. Del Feliz agora no Forró para Todos, na base do Chililique, vizinho.

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1: Agradecendo sempre a sua companhia, aqui tem Zabumba, Triângulo Sanfona e muito mais. Este é o Forró para Todos, agora com a Cisão, de A Cisão, Fogueirinha.

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No Forró para Todos, ouvimos Jerusa Guedes de Timbaúba, Albuquerque, Chave dos Segredos. Gilton de la Sela, Tempo de Menino, de Juá da Bahia. E Cicinho de Assis com Zecrinha, Roda do Palmeira e Balanceiro da Usina. Forró para Todos, aqui tem Zabomba, tem Triângulo, tem Sanfona e muito mais. Carlos Vilela, São João no interior, e Carlos Vilela.

0: Ouvimos Tárcio Carvalho, Forró do Poeirão, de Tárcio Carvalho e Clécio Carvalho, Luci Alves com Elba Ramalho, Chachado no Chiado de Luci Alves e Clara Nunes, Feira de Mangaio, de Sivuca e Glorinha Gadelha. Final do Forró para Todos de hoje. Até o próximo programa.
1: 7:47.
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0: Os indígenas hoje estão conectados, estão se conectando.
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0: de lazer em outros para facilitar. É muitas coisas, né, que a gente tinha dificuldade nessa relação, né, da comunicação, de fazer monitoramento editorial. E a tecnologia, ela ajuda muito, né?
1: A internet, ele salva a vida de forma muito rápida e prática, né? Às vezes vocês não consigam entender isso. Mas imagina, aconteceu recentemente agora, uma picada de cobre, as ondas, uma picada de cobre, e aí eles acabam passando essa informação para o CESAI, eles entram em contato, mandam pessoas com os enfermeiros, com os técnicos responsáveis, para poder se deslocar e ir até o local e ajudar também. Então a internet, ela entra para poder trazer essa velocidade para eles, na questão de resposta, né, dos próprios órgãos responsáveis para poder estar ajudando eles. Sem falar também que a internet, ela traz para as comunidades o desenvolvimento na questão educacional, né? Eles querem aprender, eles querem entender como é que funciona esse mundo externo, e muitas vezes a internet traz para eles essas possibilidades.
0: Então, assim, antes a gente ia de barco, né, para poder fazer esse monitoramento editorial, e hoje em dia a gente tem essa tecnologia, né, que é o dono, que ela vai facilitar a nossa questão, né, de que a gente pode estar subindo o dono, poder estar vendo o que está acontecendo aproximadamente das comunidades que vem sofrendo essa questão de desmatamento, né, sendo que a gente provocada pela queimada de produção de soja. Então, a gente usa no banco para facilitar o nosso trabalho, né? A gente não corre o risco de ir lá pessoalmente, né? De estar encontrando madeira que não pode estar armada, né? Então, o drone, ela vem facilitando muito nessa questão. A gente usa o GPS, né? Para poder estar vendo também o que está acontecendo, né? Com essa questão de desmatamento, de invasão. E além de usar o drone, se usa o GPS também.
1: E a questão dos direitos territoriais também são muito importantes. Muitas vezes, se você tem um problema ali no território, você pode simplesmente passar essa informação para os órgãos que possam estar ajudando e apoiando o povo para não acontecer esse problema. Então aí entram novas tecnologias com essa velocidade que tem hoje. Mesmo que eu esteja aqui na cidade, eu estou em contato direto com as lideranças das comunidades, ou seja, é como se eu estivesse do meu lado aqui sempre, e aí a gente consegue ter essa comunicação. A internet, ela só diminui o espaço. Quando eu falo diminuir o espaço, é no sentido de eles estarem conosco. A partir do momento que eu quero trazer algum tipo de ação dentro das comunidades ou demanda deles, eu falo diretamente com eles através da internet. E isso aproxima.
0: A gente vem se adaptando às mudanças também, como qualquer pessoa de sociedade, nós também estamos nos adaptando, né?
1: O fato de poder transmitir, né, as tradições, para mostrar para esse mundo externo e também buscar os direitos territoriais que eles tanto buscam, né? Trazer essa segurança para eles, entender a questão educacional, pelo menos o básico, a saúde básica também. A internet possibilita tudo isso, né? Esse episódio de Identidade Ancestral teve depoimento dele.
0: Eu me chamo Caio Asturiá, sou territorial de Xingu, da Leste de Aqui, pertenço à região do Leste de Xingu. Sou comunicadora da Associação Tendim Xingu, aqui.
1: Me chamo Renato Maruba, sou da etnia do povo Maruba, que fica situado no Vale do Javari, na segunda maior terra indígena do país. Hoje eu sou presidente da associação.
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3: Sete horas e 53 minutos. 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
5: Olá, o Som Brasílias de hoje apresenta o talento da cantora e compositora piauiense Monize Borges. Nascida em 1989, no município de Picos, no centro-sul do Piauí, Monize Borges se profissionalizou cedo na música, precisamente aos 10 anos de idade, quando ingressou na banda de pop rock autoral Agnes. Depois de se apresentar por uma década na noite de sua cidade natal, a cantora e compositora resolveu estudar teoria musical em São Paulo, em 2009. Um ano antes, Monize Borges já havia lançado o disco solo de estreia, Penso em Ti, com influências de música popular brasileira e latino-americana. Em 2011, ela se mudou para Teresina, onde começou a cursar faculdade de música na Universidade Federal do Piauí. 2 anos depois, a cantora e compositora deu à luz o seu segundo disco, Amor em Prelúdio, composto por 12 faixas autorais.

25 anos de carreira e diversos lançamentos na bagagem, entre álbuns, EPs e singles, Muniz e Borges é formada em música e atua também como professora de canto e preparadora vocal. Em seus trabalhos mais recentes, a cantautora vem adotando uma postura mais engajada por meio do resgate de suas raízes indígenas e também da militância contra a violência à mulher. E agora, para fechar este Som Brasilis, que teve locução de Marluce Ribeiro, produção de Carlos Andrade e trabalhos técnicos de Eduardo Brito, vamos ouvir a música Não Vão Nos Calar, single lançado em 2021 pela cantora e compositora piauiense Muniz Borges.

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Sete horas e 58 minutos. 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

0: 8 horas.
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Muito boa noite para você que está nos ouvindo aqui na Rádio Universitária 99.9 FM. Eu sou o Thiago Vinícius e começa agora o programa Estagial. É aquela uma hora que os estagiários da nossa rádio pública dominam e surfam nas ondas da 99.9 FM, trazendo muita música boa para sua noite de sábado. Começando a nossa primeira sequência de hoje com A Noite de Thier. Confira.

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0: Você acabou de ouvir Já Sei Namorar, dos Tribalistas. Antes disso, teve O Velho e o Moço, de Dois Hermanos. Também tivemos aqui Na Sua Estante, de Tito. E iniciamos esta sequência com A Noite, de Thier. Aproveita para atualizar sua playlist aqui com a gente na 99.9 FM. Este é o Estagial. E seguindo com o Sabador da nossa Universitária FM, vamos agora com Self Control, de Frank Ocean.
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0: Aqui no estagiário da Universitária FM, você acabou de ouvir Come Back to Earth, de Mac Miller. Antes disso, tivemos Usher Names, Tyler the Creator, NBA Youngboy e Ty Dolla Sign. E iniciamos esta sequência com Self Control de Frank Ocean. O som tá massa demais, mas agora tem um intervalo rapidinho que na volta vai ter mais música por aqui na sintonia da nossa rádio pública. A gente volta já.
1: 8 horas e 26 minutos.
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4: 99 graus.
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0: De volta com o estagiário aqui na 99.9 FM, aquela hora que os estagiários mandam som por aqui e você pode falar com a gente sobre a programação da Universitária pelo WhatsApp. Anota aí o número 81387954. Lembrando, 81387954. Agora, sem demora, vamos para mais música com o Jardim de Plumas de Cera e Big Rush.

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Você acabou de ouvir O Que Separa os Homens de Meninos, de Santos. Antes disso, tivemos Isso Que é Vida, de Felipe Ré. Também tivemos aqui Loudiano, de Marcelo D2 e Stefan. E iniciamos esta sequência com Jardim, de Plumas de Cera, com Big Rush. 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Agora vamos de música boa nessa nossa última sequência do Estágio de Aula deste sábado. Chega com Perigos Noturnos 2, de MC Tyson.

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1: Escutamos agora Encerrando Estagiaua com Amores, Vícios e Obsessões, de BK. Antes disso, também tivemos Pivete Star, de Young Wagon e James Ventura. Também tivemos aqui Vale do Silício, de Ebony e Black Eyed. E iniciamos essa sequência com Perigos Noturnos 2, de MC Ty. A seleção de hoje foi produzida e apresentada por mim, Thiago Vinícius, e fica por aqui na programação da Universitária, que só vem coisa boa. No sábado que vem, a gente tem um encontro marcado aqui no Estagiaua, a partir das 8 da noite. Tchau!
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3: Então, o que é que vai ser, hein? Era museu, ou seja, Alex e meus três drugs, ou seja, Pete, George e Tosco. Tosco porque ele era muito tosco e estávamos no Lactobar Corova, botando nossas raçudocs para funcionar e ver o que fazer naquela noite de inverno sem vergonha, fria, escura e miserável, embora seca. O Lactobar Corova era um mestre de leite com, e possa ser. Ó, meus irmãos, que tenhais esquecido de como eram esses mestres, pois as coisas mudam tão escorre hoje em dia, e todo mundo esquece tão depressa, porque também quase não se lê mais os jornais mesmo. Esses são os primeiros trechos de Laranja Mecânica, romance de Anthony Burgess, lançado em 62, e que foi eternizado no cinema por Stanley Kubrick.
4: O início de uma boa viagem começa nos primeiros parágrafos.
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6: Solta, DJ Lala!
7: Essa é a hora que você afasta seu tapete, pula em casa. 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
1: 9 horas.
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